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4: 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Alegria da nossa gente, esse é o West Show da Noite, a sua atração semanal de segunda a sexta-feira, das 20 até as 23 horas, com bastante música boa e a interação do amigo ouvinte, o Vonivaldo. Bom, enfim, o Vonivaldo lá de Beato Rock. Ele está pedindo aí 2 músicas da Giane, que seria Viva a Vida e Olhos Tristes. Nós vamos fazer o seguinte, nós vamos rodar agora a Viva a Vida e mais tarde vamos rodar os Olhos Tristes, tá? Porque nós teremos aí também Banda Presença, Meus Desejos, Banda Presença de Santo Cristo, os Futuristas, Viva o Kerp e ainda Banda Havaí de Medianeira, Paraná, dia de festa. Então agora com vocês, Giane, Viva a Vida!

Festa com a banda Havaí, Viva o Kerp com os Futuristas, Meus Desejos com banda Presença e Giane, Viva a Vida. 21 horas e 16 minutos, hora certa para a Loja Baques, e a Loja Baques preparou novidades especiais para a Semana da Pátria. 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
10: Estamos de volta e agora vamos com mais pedidos musicais, né? A Vera Chons de Iporã do Oeste, ela está querendo ouvir aqui uma música do Jerry Adriani. Então vamos tocar o sucesso de 1971, Doce, Doce Amor. Daí ainda pedido do pessoal lá de Beato Rock, né? Agora também nós também vai ter ainda Olhos Tristes com Gianni. E também tem áudio do ouvinte aqui. Muito boa noite.
11: Boa noite, sou o Dico Chinário, aqui de Quirinito Portela. Para aí os três cheiros. Eu morro e não vejo tudo. Valeu, um abraço.
10: É, eu morro e não vejo tudo com os três cheiros a pedido do Dico Schneider de Tenente Portela. Então agora com vocês, Jerry e Adriane, na sequência os três cheiros e

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0: Três Olhos Tristes com Gianni e Eu Morro e Não Vejo Tudo com os Três Chirus e Jerry Adriani, Doce Doce Amor. Confira a hora certa. 21 horas e 31 minutos.
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0: Ok, as participações não param, elas continuam, então vamos rodar aqui áudio.
20: Boa noite, Fernando. Francisco. Fernando Roda, Monte Azul, De Olho no Copo.
0: De Olho no Copo, com o musical Monte Azul, o Ademar Roberto Trindade, ele está pedindo o Tibúrcio da Estância, Batendo os Tição, com a participação especial de Walter Moraes. E o Antônio Terhorst, de São João do Oeste, está pedindo Dobrado Porto Lucena com a banda Companhia Ideal. Eu também quero falar que quem está aqui ouvindo o nosso programa neste exato momento é o autor da música Dançando em Porto Lucena. É ele, o seu Eloy Kronbauer, que é natural de Porto Lucena e hoje ele mora em Cachoeirinha, no Rio Grande do Sul. Ele está ouvindo o nosso programa neste exato momento e foi ele que compôs a música Dançando em Porto Lucena, que inclusive nós rodamos antes, no início do programa, a original com os ideais de 1976. Muito obrigado, seu Eloy, pela sintonia do programa. E agora vamos lá com o Monte Azul, De Olho no Copo, Tibúrcio da Estância, Batendo o Tição e o Dobrado Porto Lucena com Companhia Ideal.

0: Cena com Companhia Ideal, batendo tição com Tibúrcio da Estância e De Olho no Copo com o musical Monte Azul. 21 horas e 46 minutos, hora certa para a Loja Baques, e a Loja Baques preparou novidades especiais para a Semana da Pátria. 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
0: 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Ok, ok, vamos lá atender mais ouvintes aqui. Tem a Jaqueline de Cunha Porã que está pedindo uma Sola J com Jorge Strapasson. E também tem o Ricardo Berwanger de Paraíso, Santa Catarina. Ele que quer escutar a música dos progressistas da mesma cidade, Paradise Valsa. E ele oferece para o Matheus Schaeffer, que não apareceu no jogo do baralho hoje. Mas que é isso, gente? Mas o que, que aconteceu com esse Galdério, hein? Se ele estivesse aí, ele estaria ajudando a ganhar o jogo. Bah, ele está fazendo muita falta. Tenho certeza que deve estar fazendo falta aí no jogo de vocês. Ai, ai, ai. Mas enfim, né? Enfim, vamos tocar música, né? Vamos tocar os Paraíso, os progressistas com Paradise Valsa. E aí também teremos ainda Banda Brilha Som, Komsumir e ainda os atuais Beijinhos Daqui e Dali. Então agora com vocês, Jorge Strapasson.

0: Ir com Brilhação, Paradise Valsa com os Progressistas e uma sola J com Jorge Strapasson. Então confira a hora certa. 21 horas e 59 minutos.
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Muito bem, então, agora são 22 horas e 4 minutos. Vamos continuando então com o nosso West Show da noite até as 23 horas. Fernando Kaiser fazendo companhia contigo nesta noite de quarta-feira, 2 de setembro de 2026. E para você participar conosco é só você ligar no 3634-1440 ou no 9188-1715. Eu tenho aqui a Selma Guedes de Maravilha, que ela está pedindo mais uma música, Velha Porteira, com Lourenço Lorival. Mas nós teremos também os Atuais com Beijinhos Daqui e Dali e ainda os Montanari com Alegria Pra Valer. Então agora com vocês os Atuais e na sequência Lourenço Lorival e os Montanari.

Alegria pra valer com os Montanari, Velha Porteira com Lourenço Lorival e ainda os atuais Beijinho Daqui e Dali. Então agora vamos continuando aqui com mais música. Agora vai ter Grupo Momentos, Almas Gêmeas, Musical Tropical Brás, Levantando o Astral, Banda Motriz, Nossa Canção e Orquestra Clarins de Ouro, Hamburger Dam e Magdi. Então agora com vocês, Grupo Momentos, Almas Gêmeas.

0: Hamburger Dan e Magdi com os Clarins de Ouro, Nossa Canção com Banda Motriz e Levantando o Astral com Tropical Brás e ainda Grupo Momentos Almas Gêmeas. Então confira a hora certa, 22 horas e 29 minutos.
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Agora são 22:33, ainda restam 27 minutos para o término do programa West Show da Noite, mas ainda dá tempo de você pedir a sua música no 3634-1440 ou no 9188-1715. E o Antônio Terhorst de São João do Oeste está pedindo mais uma, que é a banda Renascer do Paraguai, Na Sapataria do José. Já vamos rodar daqui a pouquinho, porque agora vamos ter banda Passarela, Faz de Conta e também Orquestra Real de Teutônia, Viajando com a Real. Então agora com vocês, banda Passarela, na sequência Renascer do Paraguai e Orquestra Real de Teutônia.

viajando com a Real da Orquestra Real de Teutônia, na Sapataria do José, com a banda Renascer do Paraguai e Faz de Conta com a banda Passarela. E vamos encerrando aqui com as últimas participações da noite. O Anadir dos Santos, ele está pedindo duas músicas: Agaradinho com Teodoro Sampaio, Alma Nova, Chuva Lembra Você. E para fechar com a última participação da noite, tem a Iria Rauch do Borchait, de Linha Soledade Tapiranga, que ela quer homenagear os irmãos Rosa, Ivone e Círio, com a música Mein Heimat, Meine Heimat, com os Guri. E aí teremos ainda a última do programa com Santa Luzia, do Conjunto Sorocabana de Santa Rosa. E aí nós ficamos por aqui. A participação do Amigo Ouvinte retorna amanhã, 5 horas, com o programa Bom Dia Oeste, apresentado por Christian Kaiser. Às 7 horas teremos o horário eleitoral gratuito, às 7h25 RPN primeira edição, às 8h15 da manhã Laércio Antônio com a primeira parte do Oeste Show da Manhã, às 10 horas da manhã Christian Kaiser com a segunda parte, ao meio-dia o horário eleitoral gratuito novamente, às 12h25 Globo em Foco, às 1h15 da tarde, ou melhor, às 1h30 da tarde Jacó Traem com a primeira parte do Oeste Show da Tarde, às 4h30, Vilmar de Souza com a segunda parte, e o Oeste Show da Noite estará de volta amanhã, às 20 horas, logo após a Voz do Brasil, tá certo? Então, gente, eu quero agradecer a todos os ouvintes que estiveram conosco nesta noite de quarta-feira, 2 de setembro de 2026, e desejo a todos uma excelente quinta-feira. Então, fiquem com Deus e tchau, tchau!

0: 10:59.
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0: 11:28.
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0: meia-noite e 25.
1: Tá com dorzinha de cabeça, trenzinho?

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Seguimos na programação da madrugada.

Vamos dar o nosso abraço para todos os ouvintes que escutam a Oeste FM durante a madrugada ou por motivos de trabalho, para quem já está andando nas rodovias da nossa região, especialmente aos caminhoneiros, né? Muito obrigado por levar o som da nossa raja na boleia do caminhão pelo Brasil afora. Se está chovendo ou com neblina, vá com calma e assim vamos continuando o nosso Madrugadão da Oeste.

94,5 na sua madrugada, né? Levando sucessos variados e te fazendo companhia. Você que tá aí no seu trabalho ou mesmo tá no descanso, aonde você estiver, grato pelo teu carinho, pela tua companhia, que você tenha uma excelente madrugada, um excelente dia também. Seguimos com mais sucessos.

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Oeste FM na sua madrugada, né? Pra você em toda a região nos ouvindo, né? Aqui a região do Grande Oeste Catarinense, Noroeste do Rio Grande do Sul, ou Brasil, mundo afora, né? Através também aí do nosso som pela rádio online, né? Você pode acessar no portal Peperi, no radios.com, enfim, né? Várias opções aí pra você ficar curtindo a nossa programação, inclusive na madrugada, que traz muita música boa também. Continue com a gente.

música de banda sempre em destaque por aqui, também na madrugada da Oeste FM, onde quer que você esteja. Bom dia, muito obrigado pela sua companhia, muito obrigado pela sua audiência. Fique com a gente, a música na Oeste não para. Valeu, bom dia pra você.

Aqui vai nosso abraço da 94,5 para você que está junto conosco nesta madrugada, conferindo o melhor da música de banda sertaneja e gaúcha. Para você que talvez não conseguiu pegar no sono, resolveu ligar o rádio para ter uma companhia, fazer alguma coisa. Para você que tá no trecho, para você que trabalha nesse horário ou simplesmente saiu da rotina e vai dormir mais tarde, ou enfim, já acordou mais cedo, né? A 94,5 está 24 horas por dia para você estar sempre bem acompanhado.

Esse é o Kerbenção Jacó, Musical União tocou na 94,5, ainda tem Musical Catarinense, Os Montanari e também Banda Balada para tocar no final do Madrugadão da Oeste dessa quinta-feira. 9 minutos faltando para 5 da manhã, já recebi pedidos para começar o Bom Dia Oeste com Carlito e Baduí, vai ter Banda Concorde de Três Passos, Banda Vibração e sua preferida, aquela que você acha que combina bem com essa manhã de quinta-feira, vai rodando por aqui. Um excelente dia para você, já começa Christian Kaiser, locução do Bom Dia Oeste a partir das 5 da manhã.

0: agora 5 horas.
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15: Rádio 5h04, você está na 94,5 Oeste FM, Porã do Oeste, Santa Catarina, emissora afiliada à Rede Peperi de Comunicação, feita pra você, alegria da nossa gente, mais de 15 anos com você. WhatsApp 991881715, você fala comigo, pede sua preferida, manda aquele alô, manda aquele sinal de fumaça também. A partir de agora, atendendo bandas, sertanejo, gaúcho, moda de viola, bandinha também, pra começar com o pé direito, a quinta-feira. E os nossos parceiros, né? 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Eles têm muita coisa bacana pra falar hoje pra gente, né? Novidades aí das empresas. E o nosso pedido, claro, já vai sendo atendido desde já. Vamos começando hoje com o Gilmar e a Lourdes, de Jorge Lacerda Descanso. Estão querendo ouvir Carlito e Baduí, relembrando o passado. Assim a gente começa o Bom Dia Oeste.

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1: Aqui por Ipora do Oeste, tempo firme, sem neblina, porém a gente vê pelas imagens de satélite que a região de Mondaí, Itapiranga, né, principais rios de nossa região, aquilo de sempre, né? Neblina nas regiões ribeirinhas. Fora isso, nós temos céu estrelado aqui no nosso oeste catarinense. As temperaturas vão variando, né? Nas baixadas entre 10 e 12 graus, nos altos marcando até 15 graus. Essas são as condições climáticas nesse início de manhã aqui para o nosso oeste catarinense. 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E pro Carlos e pro Egon, eu vou trazendo Banda Concorde de Três Passos e a Marcha do Trombone. Essa daqui também vai lá pro seu Hilário Bezin, tá sempre acompanhando a gente. Então, simbora!

0: Bom dia, Cristina. Tô na escuta já. Pronto, Manuto, traigo. Pode ser?
1: Ok, tá certo. 5 horas e 13 minutos. 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
13: 5 horas mais 17 minutos. Muito bom dia pro seu Ivo Wolfar. Tá querendo ouvir uma bem bagual? Então vamos trazer do Mano Lima. Ele resolveu ir pra academia. Tava meio gordo, né? Comeu churrasco demais. Muita carne gorda, né? Vamos ver no que aconteceu. 5:18.

5:20. No esporte, ontem teve jogo atrasado do Brasileirão pela quarta rodada. Flamengo venceu por 2-0 o Mirassol. Esse resultado aí ajudou os times de baixo, por exemplo, a dupla Grenal. Falando em dupla Grenal, hoje tem Copa do Brasil. Dupla Grenal estará em campo e ontem teve jogos da volta das quartas de finais. Deu Vasco fora de casa vencendo por 2-0 o Vitória, né? Vasco está então na semifinal e o Vasco vai enfrentar o Palmeiras, que ontem em Santos empatou em 0-0. Na ida havia vencido por 3-0, então temos já confirmados Vasco contra Palmeiras, né? E falta definir hoje então, né? Se passa o Inter ou passa o Grêmio para pegar o Atlético Mineiro. Só deixa eu confirmar aqui a informação, né? Mas é isso tudo aí, né? Uhum. E aí, hoje às 20 horas é o Grenal, jogo na Arena, jogo às 20 horas então, como eu comentei, esse jogo passa somente na Amazon Prime Video, tá certo? E aí a gente vai ver, né? Novo empate, então, dá obviamente pênaltis. 5:21, deixa eu ver se tem mais algum jogo pra hoje, mas acredito que não. É, só se tiver algo pela Série B, né? Exatamente. Tem Náutico e Botafogo hoje às 20 horas, no mesmo horário do Grenal também. 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E por Itapiranga, Tenente Portela e Frederico Westphalen. E na pedida do Flávio Wendling, Renite Oliveira.

0: Bom dia, Christian, tudo certo?
1: Certo.
0: E hoje? Hoje temos o Grenal de novo.
1: Uhum.
0: Mas nosso time jogou muito mal no último, né? Eu, pelo menos eu achei, né? Mas vamos aguardar hoje, né?
1: Uhum.
0: Vamos torcer para que possa mudar o resultado pro nosso lado, né? Seja favorável. Viu? Roda aí pro Bugre um dobrado aí, tá bom? Escolha aí um dobrado e roda pra mim, hein? Um abraço e uma ótima quinta-feira e um bom Grenal pra nós, né? Tomara que nós sejamos vencedores e que nosso time melhore, né?
1: Valeu, Bugre. Pois é, né? Ultimamente tá mais fácil acreditar nas propagandas políticas do que acreditar que nosso Inter vai virar de chave e vai começar a melhorar, né? Porque tá muito complicado o nosso time, né? O Grêmio também não anda bem, mas o Internacional não tem jeito, né? Desde que houve a volta da Copa do Mundo, desde que a Copa do Mundo terminou, o Inter ainda não conseguiu vencer mais no Brasileirão. É complicado, né? 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É 5 horas mais 27 minutos. A gente também vai mandando um super abraço pro seu Ricardo, né? Lá de Uberlândia, Minas Gerais. Vou trazendo pra ele Chitãozinho e Chororó. Vão cantar mais ou menos assim.

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1: É isso aí, a gente vai trazendo já já as manchetes do peperi.com.br. Enquanto isso, a valsa da vovó Elfrida vai chegando na 94, 5 horas e 36 minutos, 15 graus é a temperatura.

0: As manchetes no peperi.com.br. Vamos lá. Rede Peperi realiza debate com candidatos a deputado federal neste sábado. 14º RCMEC, né, os... 14º RCMEC, né, o Regimento de Cavalaria Mecanizado, né, o Exército aí de São Miguel do Oeste celebra 184 anos de história. Plano Municipal de Turismo é apresentado à comunidade em Bandeirante. Mutirão de castração tem mais de 240 animais em Itapiranga. Frente fria e massa de ar polar devem derrubar temperaturas em Santa Catarina neste final de semana. Isso e muito mais é no peperi.com.br que você vai encontrar. 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E o Teixeirinha, pobre e rico de amor, na pedido do Ambrósio.
1: Na

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0: Tem mais solicitação do ouvinte, então diz aí.
18: Dia, bom dia, querido do Nápoles. Eu não tenho como tocar aquela música Churrasco com Chimarrão, que o velho gosta. Eu agradeço.
0: Com certeza, 5h49, não perca a hora, tempo bom em Iporã do Oeste, na área urbana sem neblina, 15 graus.

Hoje tempo firme, vai até 26 graus a temperatura, faz sol, amanhã sexta-feira teremos um dia mais nublado. Pode ser que não se pode descartar alguma pancadinha no final da tarde de amanhã. Amanhã então 15 a 19 graus, não faz muito frio. Sábado começa com tempo mais encoberto, 12 de mínima e a máxima vai até os 18 graus. Sábado sol e algumas nuvens. No domingo faz sol e as temperaturas caem, né? Temperaturas em 3 a 14 graus no domingo. Tempo com sol na segunda e na terça-feira, segunda 7 a 18 graus, terça 13 a 23 graus. A chuva pode retornar para quarta-feira, quando deveremos ter 15 de mínima, máxima em 22. Quinta-feira da semana que vem, chuva também, 13 a 21 graus. Sexta da semana que vem, tempo encoberto, ainda pode chover, 12 a 23 graus. Ou seja, talvez alguma coisa de chuva vamos ter aí para o dia de amanhã, em forma de pancadas, pouca coisa, né? E fora isso, nós deveremos ter dias de tempo firme, pelo menos até terça-feira. E domingo, com certeza, bastante frio em nossa região, né? 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

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West Pneus traz o recadinho na manhã. 6:03, Leandro e Leonardo. Essa daqui vem lá de 1991. Nosso programa vai até às 6:45.

0: A 6/1 de 1991, Leandro e Leonardo e a música Mensagem.
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8: E a gente segue por aqui, trazendo animação pra você em mais uma manhã. E agora atendendo o telefonema no 3634-1440, o Ari tá querendo ouvir Rancheira São Miguel, os progressistas de Paraíso tocam aqui, né?
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8: Não se perca no calendário, hoje é quarta-feira, dia 3/9/2026.

6 e 8. Hoje, no dia 3, tem dois famosos de aniversário. Hoje, o Gustavo Lima tá completando 37 anos e também hoje, Luciano Huck completando 55 anos. 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

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Daqui a pouco, depois do intervalo, vai ter ainda Monte Carlo, Milionário José Rico, também o JM, muito mais.

0: 6h15, 15 graus. 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
0: É muita música no Bom Dia Oeste, apresentação de Christian Kaiser, e agora tem Monte Carlo. Bom dia.

Monte Carlo e a música Erno. 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É 6h22, já tem banda Companhia do Baile também na pedida do ouvinte. Daqui a pouquinho o dia vai começando a amanhecer, né? Aqui por Iporã do Oeste, tempo bom, mas a gente percebe que em vários locais aqui em nossa região tem neblina, principalmente nas regiões ribeirinhas, os maiores rios que cortam aqui o nosso extremo oeste.

0: Bom dia, Christian. Merode é música com companhia do baile dia de festa. Parecido aqui de Porã. Agradeço se eu for atendida. Um abraço e tenha um bom dia.
1: Valeu! 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
15: 6:34, abraço pra Vera Jones, ligou pra cá querendo ouvir da Nube Azul, Noites de Primavera, toca sim.

É, e com esse belo amanhecer aqui em Iporando Oeste, a gente ouviu banda da Nube Azul, pra quem não sabe, né, no início da carreira, no início da história do Danube Azul, eles tocavam bandinha, né, e essa daqui veio lá do primeiro disco gravado por eles lá em 1978, né, A Noites de Primavera. E o nosso Bom Dia Oeste dessa quinta-feira vai ficando por aqui, finalizando ainda com o JM, o Coisa Feita, e ainda antes vai ter João Paulo e Daniel e o Dia de Visita. Lembrando que o programa da Fecoagro começa já já, 7 horas tem a rede estadual, né, da propaganda política, 7:25 vai ter o RPN, valeu!

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14: Coagro Santa Catarina visita a unidade no Rio Grande do Sul e o prefeito de Campinas do Sul. Conselhos do Sescoop Santa Catarina fazem reunião de alinhamento estratégico. Essas e outras notícias logo após a nossa mensagem cooperativista.
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14: 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Alô, amigos gaúchos, catarinenses e paranaenses. Eu sou o René Roberto e hoje é quinta-feira, edição de 3 de setembro de 2026. E essas são as notícias. A parceria entre a Fecoagro Santa Catarina e a Cooper Itaipu, por meio do projeto Soja Mais, vem demonstrando na prática o potencial das tecnologias aplicadas à cultura da soja. Na propriedade do produtor Marlon Picolotto, o experimento com as tecnologias dos fertilizantes especiais Fecoagro apresentou um resultado que chama atenção: rentabilidade de R$ 700 a mais por alqueire, com o mesmo investimento do padrão fazenda. Mais do que números, o resultado reforça a importância de unir tecnologia, acompanhamento técnico e manejo eficiente para aumentar a rentabilidade e aproveitar o melhor potencial produtivo de cada lavoura. A tecnologia aplicada mostra resultado comprovado no campo. Conselhos Administrativo e Fiscal do Serviço Nacional de Aprendizagem do Cooperativismo no Estado de Santa Catarina, SESCOP, estiveram reunidos em Florianópolis para tratar de assuntos ordinários da função dos conselheiros. Na oportunidade, esteve na pauta a reformulação orçamentária de 2026, análise do equilíbrio financeiro e patrimonial do SESCOP Santa Catarina e da execução orçamentária de 2026, que está em curso. O orçamento do SESCOP Santa Catarina passou de 117 milhões para 120,3 milhões de reais em 2026. O foco continua na capacitação de dirigentes e empregados das cooperativas, aprimoramento da governança e gestão, desenvolvimento das cooperativas e programas voltados à comunidade. Vanir Zanata, presidente do Sistema OSESC, destacou que o SESCOP Santa Catarina conta com um portfólio de soluções voltadas para os diversos públicos das cooperativas, cuja aplicação dos recursos sempre esteve alinhada com propósitos da Constituição de 1999. Cooperativas de todo o Brasil se uniram no dia 29 de agosto para celebrar o Dia de Cooperar, o Dia C, uma das principais mobilizações do cooperativismo voltadas à transformação das comunidades. A data foi marcada por ações que traduzem na prática o compromisso do movimento cooperativista com as pessoas e com o desenvolvimento das regiões onde está presente. Aqui em Santa Catarina, a programação do Dia C reuniu cooperativas de diferentes regiões do estado em iniciativas voltadas às necessidades de suas comunidades, promovendo atividades para celebrar a data e fortalecer a atuação cooperativista junto à sociedade. As ações foram diversas e contemplaram atividades para crianças, jovens e toda a família. Aconteceram iniciativas de educação, saúde, bem-estar, cidadania, cultura, lazer, sustentabilidade, educação financeira e solidariedade, além de campanhas de arrecadação de alimentos, itens de higiene pessoal e ações de voluntariado. O Dia C é voluntário. É uma data que o sistema cooperativo se envolve em ações voluntárias nas comunidades onde estão inseridas, mostrando nosso interesse pelas pessoas, pela sociedade e pelo ambiente. Os eventos desenvolvidos pelos colaboradores das cooperativas se preocupam com a qualidade de vida dos associados, suas famílias e toda a sociedade. Quando somos importantes para uma comunidade, é quando participamos e estamos juntos construindo ambientes melhores, seja nas ruas da cidade, no trabalho, nas propriedades. A letra C vem de cooperação e as pessoas, quando se juntam, ficam mais fortes, afirmou o presidente do Sistema OSESC, cooperativista Vanir Zanata. A diversidade da programação reflete a presença do cooperativismo em diversas realidades e sua capacidade de mobilizar pessoas em torno de objetivos comuns. As ações também dialogam com o sétimo princípio cooperativista, qual seja o interesse pela comunidade que orienta as cooperativas a contribuírem para o desenvolvimento sustentável nas regiões onde atuam. A suinocultura aparece entre os principais segmentos nas projeções de crescimento apresentadas pelo presidente da Copérdia, cooperativista Vanduir Martini, durante encontro com empresários e lideranças do município catarinense de Concórdia. De acordo com os números apresentados, a produção de suínos da cooperativa deve passar de 1,75 milhão de animais em 2026 para 2.620.000 animais até 2035. A projeção representa um crescimento de 50% nesse período. A expansão faz parte de uma estratégia de crescimento da cooperativa Copérdia, que também prevê aumento expressivo no faturamento. Os dados apresentados mostram uma trajetória de crescimento nos últimos anos. O faturamento da Copérdia passou de cerca de 333 milhões em 2010 para 957 milhões de reais em 2015 e chegou a aproximadamente 2 bilhões 150 milhões de reais em 2020. Em 2025, o faturamento alcançou cerca de 3 bilhões 560 milhões de reais. Para 2030, a projeção apresentada por Martini é chegar a aproximadamente 5,59 bilhões de reais. Segundo a apresentação, isso representa um crescimento de 16,8 vezes no período analisado, com média de 15,2% ao ano. As projeções reforçam a estratégia da cooperativa de Concórdia, a Copérdia, de ampliar sua atuação e crescer principalmente nas cadeias ligadas ao agronegócio, entre elas a suinocultura. E a seguir, depois da nossa mensagem cooperativista, Fecoagro visita a unidade no Rio Grande do Sul e faz visita ao prefeito de Campinas do Sul. Aguardem!
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8: Muito bem, estamos voltando aqui dos estúdios de rádio da Fecoagro em Florianópolis, capital do estado de Santa Catarina. E agora atenção para a última notícia. O presidente da Fecoagro, Federação das Cooperativas Agropecuárias do Estado de Santa Catarina, Arno Pandolfo, juntamente com o secretário Cláudio Jorge Furlaneto, o diretor executivo Ivan Ramos e o gerente comercial Jairo Lozzi, estiveram no município gaúcho de Campinas do Sul para uma visita na unidade misturadora de fertilizantes instalada junto à filial da Cooperalfa naquele município. Na ocasião, estiveram em reunião com o prefeito municipal Paulo Sérgio Batiste para esclarecer como funciona a unidade da Fecoagro naquela cidade. O presidente Arno Pandolfo explicou que a filial foi instalada naquela cidade a fim de centralizar a distribuição de fertilizantes para as filiais das cooperativas de Santa Catarina que estão instaladas no Rio Grande do Sul. O local será o importador de matéria-prima que chega pelo porto de Rio Grande e que, em parceria com a empresa Piratini, são processadas e destinadas a produtos formulados a Campinas do Sul para entregas às diversas cooperativas catarinenses instaladas no estado gaúcho. O processo foi iniciado no ano passado e a distribuição efetiva está acontecendo agora em 2026. Para este ano estão programadas vendas de 20 a 30 mil toneladas no Rio Grande do Sul por aquela unidade, com faturamento estimado de 90 a 100 milhões de reais. E está no planejamento da Federação das Cooperativas de Santa Catarina, Fecoagro, que no terceiro ano de operação, a intenção é distribuir 120 mil toneladas de adubos no Rio Grande do Sul, com faturamento na unidade de aproximadamente 350 milhões de reais. O presidente Arno Pandolfo informou ao prefeito que será um expressivo volume de movimento econômico para o município de Campinas do Sul, que fica a 30 quilômetros de Erechim. O prefeito Batiste manifestou otimismo com a implantação dessa unidade da Fecoagro no seu município, explicando que se trata de uma importante região, essencialmente agrícola, no estado gaúcho. Atualmente, o Rio Grande do Sul conta com filiais de 7 cooperativas filiadas à Fecoagro. São elas as cooperativas Alfa, Copérdia, Coopera 1, Coopera Oliverde, Cocan, Copérdia e Coopervil. Na visita ao Rio Grande do Sul, Arno Pandolfo e Cláudio Jorge Furlaneto concederam entrevista à Rádio Chamamento de Campinas do Sul, comentando sobre a importância dessa atividade naquele município, que vai beneficiar não apenas os agricultores da região, mas de outras partes do Rio Grande do Sul, onde estão instaladas unidades das cooperativas de Santa Catarina. Atualmente, a Fecoagro mantém programas de rádio diário em 15 emissoras gaúchas, além das 71 emissoras de rádio no estado de Santa Catarina. 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

0: Liquida Itapiranga terá mais de 60 estandes em 3 dias de evento. Levantamento aponta mais de 500 propriedades afetadas pelo temporal e Defesa Civil prioriza atendimento das famílias. Jantar alemão terá parte do lucro destinado a Casa Lar. Infraestrutura tem prioridade no município de Saltinho. São os destaques do RPN, primeira edição desta quinta-feira, que começa agora. Muito bom dia, são 7h26, 14 graus a temperatura. Manhã de quinta-feira, 3 de setembro, que está começando com tempo bom, com céu azul, com sol brilhando. Um dia muito bonito nesse amanhecer de quinta aqui no extremo oeste. Estão conosco as emissoras afiliadas à rede Peperit Comunicação. Rádios Itapiranga de Itapiranga, Atalaia de Campoerê, Peperit São Miguel, Cedro de São José do Cedro e também a Rádio Oeste de Iporã do Oeste. E de imediato, vamos saber como é que ficará o tempo nesta quinta e na sequência da semana. 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Traz agora Ronaldo Coutinho e a previsão do tempo para esta quinta, para o final de semana que está chegando. Vai continuar, vai predominar esse tempo bom desse amanhecer de quinta? Ou já vai mudar o tempo de novo, hein, Coutinho? Bom dia.
1: Bom dia. É, o tempo segue bom. Alguns pontos aí abaixo de 10, a maioria entre 10 e 13. E à tarde, uns 24, 27 graus na região. Frio quentinho. Pode ter alguma chuva com ou sem trovada entre sexta ou sábado na passagem de uma frente fria. Não se espera lá muita coisa em termos de chuva não, mas atrapalha um pouco. E começa a esfriar no sábado, principalmente final do dia à noite, com a melhora do tempo. E no domingo faz frio, já pode ter mínimas aí de 3, 6 graus, alguma chance de geada bem isolada onde não tiver nevoeiro. E à tarde fica bem ameno, não passa muito dos 15, 17 graus. Na segunda, entre 0 e 3 graus nas baixadas, 3, 5 em boa parte da região, um pouquinho mais quente no alto. Pode ter geada isolada onde não tiver nevoeiro. Não é muito comum em setembro um frio assim. À tarde é agradável. Na terça ainda faz frio, mas perde intensidade e volta a ter chuva a partir de quarta. Da Climaterra, Ronaldo Coutinho.
0: Muito bem, obrigado Coutinho pela previsão do tempo direto da Climaterra de São Joaquim. 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

0: 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Agora 7h30, a temperatura na casa dos 14 graus nesse comecinho de manhã. Vamos com os indicadores econômicos para hoje. 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De acordo com o Banco Central do Brasil, o dólar está valendo R$ 5,10. O euro começa quinta-feira valendo R$ 5,91. E o peso argentino 0,0034. São os indicadores econômicos para hoje. Informações do Banco Central do Brasil. 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Em Guaraciaba, a Prefeitura paga 60% do serviço e o produtor 40%, ou seja, R$ 244,59. Em São José do Cedro, 70% é pago pelo município e 30% pelo produtor. O valor é de R$ 183,44, valores pagos para a prefeitura. 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O meio ambiente agradece. De acordo com a Epagri, temos os seguintes preços médios pagos ao produtor aqui na região. Feijão carioca, R$ 277 a saca. Feijão preto, R$ 187. Milho, R$ 63. Soja, R$ 137. E trigo superior, pH 78, R$ 76. Preços da pecuária: arroba do boi gordo, R$ 345, arroba da vaca gorda, R$ 310. Suíno vivo, para produtores integrados, R$ 4,70. Já o preço do leite, também levantamento feito pela Epagri, temos preço mais comum, preço médio R$ 2,71, preço mínimo R$ 2,37 e preço máximo R$ 2,95. São os preços do mercado agrícola, de acordo com o levantamento que é realizado pela Epagri, gerência regional aqui de São Miguel, oferecimento da Compoeste SC, especialista na coleta e destinação correta de carcaças bovinas. 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O meio ambiente agradece. Agora 7h34, temperatura está marcando 14 graus. Vamos com os destaques do portal do pperi.com.br. 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Tá na capa do portal, São Miguel do Oeste perde 32 empregos formais no mês de julho. Dados oficiais do CAGED, o Cadastro Geral de Empregados e Desempregados do Ministério do Trabalho. Tivemos no mês de julho 758 admissões e 790 demissões. Saldo negativo, portanto. Santa Catarina também teve desempenho ruim no mês de julho. Foram fechados 248 postos de trabalho no estado. Aqui em São Miguel, foi o primeiro resultado negativo de 2026. A construção civil teve contribuição decisiva, fechou 28 empregos. A indústria teve saldo negativo de 24. O setor de serviço teve saldo positivo de 6 vagas. O comércio apresentou resultado zero e a agropecuária é que teve a geração de 14 empregos com carteira assinada. No acumulado do ano, São Miguel ainda tem saldo positivo, 418 empregos formais criados de janeiro a julho. Rede Peperi realiza debate com candidatos a deputado federal neste final de semana. É, teremos no sábado, portanto, o debate com os candidatos a deputado federal. 10 já estão confirmados para o programa do final de semana. Plano Municipal de Turismo é apresentado à comunidade em Bandeirante e mutirão de castração tem mais de 240 animais em Itapiranga. 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Intervalo comercial agora e daqui a pouco a gente volta e traz as informações regionais com a reportagem da Peperi.
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0: Agora são 7h41, a temperatura está marcando 14 graus. Estamos de volta com RPN primeira edição e as primeiras informações desta manhã de quinta-feira. É para você começar o seu dia muito bem informado e por isso estão conosco as emissoras afiliadas à rede Peperit Comunicação. São as rádios Itapiranga de Itapiranga, Atalaia de Campo Herê, Peperit de São Miguel, Cedro de São José do Cedro e também a Rádio Oeste de Iporã do Oeste. Vamos agora movimentar a reportagem da Peperi com as informações aqui da região Extremo Oeste, num oferecimento da Newscar Automóveis. 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Traz agora a participação de Delmar Cláudio, que tem a seguinte notícia. Liquida Itapiranga terá mais de 60 estandes em 3 dias de evento. Delmar, bom dia.
6: Muito bom dia, Marcos Meller. Bom dia, amigos ouvintes da programação do RPN desta quinta-feira. A Associação Empresarial de Itapiranga promove 3 dias de ofertas das lojas do município. O primeiro Liquida Itapiranga inicia nesta sexta-feira e prossegue até domingo, no Complexo October. Serão 52 estandes internos e 12 externos. Também serão disponibilizadas atrações culturais e brinquedos infláveis de graça. Conforme o presidente da Semente, Ayrton Sen, a iniciativa é do Núcleo do Comércio, fundado neste ano e que já se destaca promovendo um grande evento. Ele menciona ainda que o comércio de Itapiranga estará todo num lugar só, pois as lojas da cidade montaram estandes no Complexo October, com ofertas especiais do evento. O presidente cita que o Liquida será em formato de feira, com apresentações no palco cultural, show de talentos, apresentação de danças, show de Jonathan e Gerlinde e outras atrações para toda a família. Ele destaca que estacionamento terá ingresso livre também em todos os dias do evento. Ayrton Sen salienta que neste ano a Associação Empresarial não vai promover o tradicional show de prêmios, pois o comércio optou pela realização do Liquida Itapiranga. A programação inicia nesta sexta-feira, às 18 horas, com abertura oficial, pronunciamento e liberação dos estandes até às 21 horas. Intensa neblina aqui no Vale do Rio Uruguai e a temperatura neste momento em Itapiranga em 15 graus. Um ótimo dia a todos e até amanhã.
0: Obrigado pelas informações. 7h44 para Newscar Automóveis. Quem está chegando agora é Estênio Aldo direto da Rádio Atalaia de Campo Herê. Infraestrutura tem prioridade no município de Saltinho. Bom dia, Estênio.
7: Bom dia, Marcos. Reconstrução da ponte sobre o Rio Pesqueiro recebe atenção da administração municipal. E como faz limite com Irati, aquela prefeitura também está empenhada na obra. A ponte fica na comunidade de Vacum e quando dá enxurrada forte, sempre fica debaixo d'água. As prefeituras se encarregam de fazer as cabeceiras e o governo do estado envia kit transposição com material todo em concreto. O prefeito Edmar Noronha comenta que para fazer um trabalho de qualidade e segurança, especialistas fazem uma sondagem. Essa semana, quando baixar o nível das águas, esse trabalho deverá ser realizado. O prefeito reconhece que usuários da ponte sobre o Rio Pesqueiro têm dificuldades, mas logo a situação será resolvida. Tempo bom, sol brilha, a temperatura marca 11 graus no centro de Campo Herê. Bom dia, até amanhã.
0: Muito bem, obrigado pelas informações, Estênio. 7h46, você de São Miguel e região, seu próximo carro está na News Car Automóveis. 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Faltam 14 para as 8 agora, temos intervalo comercial e na volta tem novas informações regionais com a reportagem da Peperi e também os destaques do esporte. Hoje tem Grenal pela Copa do Brasil. Um instante só e o RPN volta já.
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0: Agora 7h50, temos 14 graus de temperatura, faltam 10 para as 8, estamos de volta com RPN primeira edição e as primeiras informações desta manhã. Conosco as rádios Itapiranga de Itapiranga, Atalaia de Campoerê, Peperi de São Miguel, Cedro de São José do Cedro e também a Rádio Oeste de Iporã do Oeste.

0: 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Bono Free Shop traz agora a reportagem da Peperi com as informações aqui da região. Levantamento aponta mais de 500 propriedades afetadas pelo temporal e Defesa Civil prioriza atendimento das famílias. Everton Macedo tem mais informações sobre esse assunto. Bom dia, Everton.
1: Bom dia, Marcos. Bom dia aos ouvintes. Levantamento dos danos pode passar de 500 propriedades atingidas pelo granizo em São José do Cedro, na região de Padre Réus. O número de propriedades afetadas pelo temporal pode superar as primeiras estimativas. Além da comunidade, outras comunidades também foram atingidas, com danos localizados na Derrubada Alta, Derrubadinha e também no distrito de Mariflor. A Defesa Civil explica que algumas propriedades ainda não foram visitadas pelas equipes, principalmente aquelas localizadas mais distantes do núcleo de Padre Réus. Moradores que tiveram prejuízos devem comunicar a situação e realizar os registros necessários para que os danos possam ser contabilizados. De acordo com a coordenação, os relatos recebidos e os levantamentos já realizados indicam que mais de 500 propriedades foram atingidas pelo granizo. A atualização desses dados também é importante para o encaminhamento das informações ao Estado e para ações relacionadas ao decreto de emergência. O atendimento às famílias atingidas continua durante essa semana toda praticamente. As equipes seguem mobilizadas no atendimento às famílias atingidas pelo temporal registrado no domingo. O trabalho ocorre em várias comunidades. O mais importante, Marcos, de acordo com a Defesa Civil, é que os valores que são disponibilizados, as telhas, elas são para fazer a cobertura nas casas, exclusivamente nas residências. O valor que vem, ou as telhas, né, foram distribuídos também kits de alimentação, como cesta básica, travesseiros, mais de 100 colchões foram entregues também, mas as telhas é somente para as residências, porque algumas pessoas estavam contabilizando e pedindo telhas para cobertura de uma garagem, cobertura de um galpão, de uma outra estrutura na propriedade. Não. As telhas que vêm da Defesa Civil são somente para as casas. Tempo bom em São José do Cedro nesta manhã, a temperatura em 17 graus. Um bom dia a todos e até amanhã.
0: Obrigado pelas informações, Everton. 7:53 para Bono Free Shop na fronteira com a Argentina. O RPN segue agora até Iporã do Oeste com Laércio Antônio. Jantar alemão terá parte do lucro destinado a Casa Lar. Laércio, bom dia.
2: Bom dia, Marcos Meller, bom dia, ouvintes do RPN. O jantar típico alemão faz parte da Kerfest, que acontece dos dias 10, 11 e 12 de setembro aqui em Iporã do Oeste. O jantar ocorre no dia 11, numa sexta-feira, no pavilhão católico local. Entrevista à Rádio Oeste, presidente do Grêmio União, Jandir Dalmolin, e também dirigente do Lions Club, empresário Gilberto Schneider, destacaram a importância da participação da comunidade neste evento. Segundo eles, neste ano, 50% do lucro será, portanto, destinado, através do projeto do Lions, para a futura aquisição de uma cozinha industrial para Casa Lar para idosos que está em obras aqui no município. Conforme Jandir Dalmolin, as fichas já estão sendo comercializadas. A janta integra uma parceria entre as duas entidades para levantar esses recursos. O Lions já trabalha na formação de uma contrapartida para o novo projeto também, segundo um dos integrantes da direção, Gilberto Schneider. Em 2026, a entidade também participou de uma iniciativa com o hospital, garantindo $300 mil do Lions Clube Internacional, quantia transformada em reais, supera R$1.600.000. O evento do dia 11 terá música folclórica alemã com Johnson Berwanger e a filha dele, além de apresentações do grupo de danças Immerlust local. Na gastronomia, muitos itens típicos da Europa, especialmente da Alemanha. A programação terá ainda tradicional torta alemã como uma das sobremesas especiais, conforme o empresário e dirigente do Lions Club, Gilberto Schneider. A meta do jantar típico alemão é comercializar em torno de 420 jantas. Tempo de sol, Marcos, a temperatura agora em Ipura do Oeste de 14 graus. Um abraço a todos, bom dia e até amanhã.
0: Obrigado pelas informações, Laércio. 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Agora são 7h56 e a temperatura está marcando 14 graus, aliás, 15 graus agora. 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Traz agora as informações do esporte. Ontem, um jogo pela Série A do Campeonato Brasileiro. O Flamengo venceu o Mirassol por 2-0. Gols de Carrascal e Lucas Paquetá no Rio de Janeiro. Com o resultado, o Flamengo encostou no Palmeiras. Os dois times têm 25 jogos. O Palmeiras 52 pontos, o Flamengo 51. É só uma diferença. O Mirassol permanece com 25 pontos ganhos. O Internacional está no Z4. O Vasco é o 17º, o Inter o 18º colocado. Tivemos ontem também dois jogos pela Copa do Brasil. Palmeiras e Santos ficaram no 0-0 na Vila Belmiro. Como os Palmeiras venceu o jogo da ida por 3-0, o Palestra está na semifinal da Copa do Brasil. E vai enfrentar o Vasco da Gama, que ontem, jogando em Salvador, venceu de novo Vitória. 2-0 para o Vasco. O jogo da ida, o Vasco venceu por 1-0, o Vasco avançou, portanto, uma das semifinais é Palmeiras e Vasco. A outra é Atlético Mineiro e o ganhador do confronto de hoje entre Grêmio e Internacional. Grenal na Arena está marcado para as 8 horas da noite. Teremos ainda um jogo pela Série B hoje, Náutico e Botafogo de São Paulo. 7h58, informações do esporte para Bolfe Empreendimentos. 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Intervalo comercial agora, falta um minuto para as 8 e na volta tem a entrevista do dia.
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0: Estamos de volta com o RPN Primeira Edição e as primeiras informações desta manhã de quinta-feira, que é para você começar o seu dia muito bem informado. Estão conosco as emissoras afiliadas à rede Peperi de Comunicação, rádios Itapiranga de Itapiranga, Atalaia de Campoerê, Peperi de São Miguel, Cedro de São José do Cedro e também a Rádio Oeste de Iporã do Oeste. 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Os municípios aqui da região estão se organizando para mais uma semana farroupilha. Muitos municípios aqui do extremo oeste mantêm ainda essa tradição, mantêm essa atividade. E no RPN Primeira Edição de hoje, nós estamos em contato com Luiz Matheus Vedovato, que é o coordenador artístico da 13ª Região Tradicionalista aqui do extremo oeste do estado. De fato, ainda é uma atividade bastante comum aqui na região, a Semana Farroupilha, ou vocês também estão percebendo que ela começa aos poucos a perder espaço, hein, Vedovato? Bom dia.
1: Bom dia aos ouvintes. As nossas Semanas Farroupilhas, as nossas CTGs da nossa região, cada vez elas ganham mais potência, né? Porque a sociedade vê que é uma forma de cultura limpa, né? Onde que eles podem estar levando os seus filhos, né? A participarem e tudo mais das atividades promovidas em cada CTG, né? Cada CTG em si organiza a sua Semana Farroupilha. Tem alguns que fazem uma semana antes, né? Por exemplo, tem alguns CTGs que eu sei que vai fazer do dia 7 ao dia 13. Alguns vão fazer do dia 12 ao dia 20, né? Que é o mais comum, terminar no dia 20 de setembro, que é o Dia do Gaúcho. Mas é uma forma de estar recordando, lembrando, né, da nossa cultura e fazendo suas atividades internas, né, nos seus CTGs, para demonstrar para a sua sociedade.
0: Claro. Bom, e via de regra, todos eles acabam desenvolvendo atividades campeiras, digamos assim, e também artísticas, ou uma acaba tendo mais espaço e mais presença do que outra, em Vedovato?
1: Olha, assim, ó, eu como sou coordenador artístico e eu estou todos os dias da semana dentro de um CTG, com a parte artística, eu fico um pouco desligado da parte campeira. Uhum. Então eu não posso afirmar assim com certeza de como estão funcionando, né? Mas os CTGs, a parte campeira, eles fazem bastante acampamentos, farroupilhas, né? Eles montam acampamentos, né? Muitas cidades fazem até no centro da cidade, né? Com todos os piquetes devastadores e tudo mais, né? Para ter mais acesso à sociedade. E a parte das artísticas, então, elas ficam mais para os galpões, né? Seus próprios CTGs.
0: Claro. E também há uma integração, né? Porque tem Semana Farroupilha que envolve essas duas vertentes aí da manifestação cultural, não é, Vedovato?
1: Sim. Então, assim, recordando desde o início, né? Como surgiu tudo isso. Lá em 47, o Paixão Cortes e o Barbosa Lessa se transformaram até Montevidéu e lá presenciaram que eles faziam manifestações culturais, recordando as suas origens, né, lá no Uruguai. E aí, quando eles voltaram para Porto Alegre, eles perceberam que o sul do Brasil, em si, o Rio Grande, era tão rico, mas não tinham nenhuma manifestação cultural assim, que tivesse, por exemplo, uma data ou uma aglomeração de pessoas. E aí, no dia 7 de setembro, eles pegaram em 8 cavaleiros, foram até a praça de Porto Alegre, pegaram uma centelha da chama da pátria e levaram até o Colégio Júlio de Castilhos, onde ficaram até o dia 20 de setembro, então, que é o Dia do Gaúcho, ficaram fazendo uma ronda, né, cuidando essa chama, e também durante isso lembrando, né, da sua preservação cultural, de identidade, um resgate histórico, dos valores dos gaúchos, né, falando bastante também sobre suas indumentárias, né, e a partir disso que se começou então a fazer as pesquisas, né, que o Paixão e o Barbosa Lessa foram atrás das pesquisas, de danças e tudo mais, o que a gente vê hoje nos nossos galpões, nos nossos CTGs, né? Então a parte campeira e a parte artística, uma complementa a outra.
0: Claro. E no caso das artísticas, nós temos hoje todos os CTGs da região com pelo menos um grupo de alguma dança ou de alguma outra manifestação envolvendo a parte artística. Como é que isso está hoje aqui na região, hein, Bedovato?
1: Assim, ó, na nossa região, da perante Santa Catarina, é a região que mais cresce na parte artística. Tá? Cada ano surgem mais invernadas, né, grupos de danças novos. Alguns CTGs, eles têm somente piquetes, né, piquetes de laçadores. Não é todo CTG que tem a parte artística. Na nossa região, nós temos 28 municípios que comportam a 13ª, e nós temos 13 CTGs que estão ativos com invernadas, e mais alguns, acho que uns 5 ou 6 que não estão filiados ainda com, no caso, não estão com suas carteirinhas filiadas ao MTG na parte artística, mas estão com atividades, entende? Eles não estão oficiais, né? Perante o número de grupos artísticos do MTG. E esse número vem crescendo, sabe? Por exemplo, hoje nós devemos ter em torno de 40, 42 invernadas artísticas só na nossa região, né? Então, é um número considerável que a sociedade está vendo que...
0: Sim.
1: Cada vez mais estão buscando tirar as crianças das telas, né? E levar para alguma coisa saudável. E o CTG é uma forma muito saudável, porque a gente faz o resgate histórico, a gente faz trabalho com bastante disciplina, com respeito ao próximo, trabalho em grupo, né? E aí... Quando você passa uma verdade cultural para as pessoas, isso ganha muita credibilidade, né?
0: Claro.
1: E aí acaba que cada vez ganha mais força.
0: Sim. Bedovato, obrigado e uma boa semana farroupilha para todos.
1: Eita, um abraço.
0: Muito bem, nós conversamos hoje com o coordenador artístico da 13ª Região Tradicionalista aqui do Extremo Oeste, Luiz Matheus Bedovato. 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Ponto final, o RPN volta amanhã às 7 horas. Obrigado pela audiência e até lá. 94.
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4: 8:17, bom dia. Quinta-feira, 3 de setembro de 2026. Como é que está você? Tudo certinho por aqui? Tudo bem? Vamos trazendo a partir de agora mais um Oeste Show da Manhã.
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4: E a programação é gostosa de ouvir porque você ouvinte faz nossa seleção musical, como eu sempre digo, razão do nosso trabalho. São 8:18 agora, o tempo de sol maravilhoso, a indicação da meteorologia. Ontem o Ronaldo Coutinho trazia que o tempo vai se firmando, né? E daqui a pouco nós podemos ter uma onda de frio também. Nós temos agora 17 graus, tá razoável, tá, digamos assim, mediana a temperatura, mas vai aumentar ao longo da manhã. E neste ritmo, a quinta-feira começa por aqui com a música, com a informação, comunicação, Laércio Antônio, em nome de toda a nossa equipe, repórteres, pessoal da redação, da central de gravações, da recepção. Nós temos os repórteres Arley Silveira e Vilmar de Souza, daqui a pouco da central de jornalismo, atualizando informações, principalmente locais e regionais. O 991881715 é o nosso WhatsApp. Preferimos que você envie sua mensagem escrita ou de áudio, e quando áudio, né, de qualidade sonora e também bem objetivos, como o nosso ouvinte é acostumado a fazer. 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Para todo o oeste de Santa Catarina com vários projetos. Vamos de imediato fazendo o que a gente faz todas as manhãs nesse começo de programa, uma reflexão para a gente começar aí bem a nossa quinta-feira. Bom dia a todos, meu Deus, tira de mim toda aflição. Leva embora as preocupações e acalma as dúvidas. Sei que nunca nos darás mais do que poderemos suportar, porque onde terminam as nossas forças, começam as tuas. Em nome de Jesus, amém. Bonita mensagem aí da dona Lainin Bon Yand, do seu Tércio Yand, que estão sempre nessa hora curtindo nosso programa, esse momento da reflexão. Como também a nossa ouvinte Normélia, que enviou o seguinte: bom dia, seja doce ao tratar o outro também. Doçura faz bem, deixa o mundo menos amargo. Ninguém sabe a luta que o outro está travando por dentro. Uma palavra mansa, um sorriso sincero e um gesto de carinho, às vezes é tudo que o outro precisa para não desistir. Então, o faça, e que hoje a gente escolha adoçar a vida de alguém. Felicidades, boas energias. É o nosso desejo nesta manhã de quinta-feira. Tem mais várias mensagens trazidas. Acordar sabendo que Deus está ao nosso lado é o suficiente. Que a mão do Senhor nos abençoe e nos livre de todo mal. Amém. Outra mensagem também trazida aqui no nosso programa. Doutor Mortari, né, sempre na sintonia, e ele diz assim: te desejo um amanhecer com Deus e que tudo o que você fizer hoje seja pela vontade dele. Olha, pense, mas haja também. Pensar é importante, refletir nos ensina e sonhar nos dá direção. Mas nada muda se ficarmos aí apenas esperando. Às vezes, o primeiro passo pode ser pequeno, mas é ele que nos coloca no caminho. Não tenha medo de recomeçar, de tentar novamente ou de mudar aquilo que já não faz bem. Deus nos dá força, mas somos nós que precisamos nos dar o primeiro passo. Então pense, planeje, tenha fé, mas principalmente haja. Porque o futuro que você deseja começa com uma atitude tomada hoje. Então, uma ótima quinta-feira para você todo dia. Dona Marlene Falker também sempre participando por aqui. Seu Brito, pessoal lá de Conceição, Itapiranga, na sintonia da Oeste. Bom dia para

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0: Vamos juntos na manhã. Constru House informa daqui a pouco tem Ronaldo Coutinho com a previsão do tempo.
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0: 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Nós temos 17 graus a temperatura, a Lotérica Popular lembra, está chegando a hora do sorteio de 300 milhões na Loto Fácil da Independência. 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
0: Muito bem, vamos até a Climaterra em São Joaquim para saber como é que vai se comportar o clima aqui no extremo oeste. Aqui temos sol radiante, como disse o Ronaldo ontem. O tempo vai firmar, ficou legal. Qual é a previsão para as próximas horas? Bom dia, Ronaldo.
5: Bom dia. Alô?
0: Oi, agora sim, estou te ouvindo.
5: É, bom. O tempo vai seguindo bom hoje, com temperatura subindo, né? Talvez chegue aí a 28, 30 graus. Teremos tempo começando a mudar nessa sexta-feira, com a entrada da frente fria. Não dá para descartar alguma chuva até o finalzinho até o decorrer da sexta, né? Não se espera muita coisa em termos de chuva, não. Tanto sexta quanto sábado, alguma ocorrência de chuva, período de melhora, e vai melhorando sábado, final do dia à noite. A frente, ela passa com pouca atividade em termos de volume de chuva, mas é queda na temperatura. Começa a esfriar na sexta, vai esfriando no sábado, e faz frio, com chance de geada no domingo e principalmente na segunda, e aliviando um pouco na terça. Provavelmente volta a chover na quarta-feira. Da Climaterra, Ronaldo Coutinho.
0: Agora sim, até amanhã, Ronaldo.
5: Até lá.
0: Até lá. Obrigado, Ronaldo Coutinho. Olha, fim de semana tem evento em Iratim. Um abraço pro pessoal da linha Iratim.
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2: Tá na boa, tá na Oeste, dona Selma, não, é exato, dona Selma, na sintonia, coisas do amor, os atuais, na indicação, dona Isabel Schaefer e família também estão na Oeste.
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2: 94,5, daqui a pouco a gente vai pra Central, mas antes do Vilmar, sucesso dos atuais, 8:31, já já notícias.

0: São Coisas do Amor, os atuais Os Reis do Baile, né? Pino e Companhia. Essa música foi regravada, inclusive.
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0: Pelos próprios atuais, né? Crédilo e Prodoeste, Itapiranga, Tenente Portela, no Rio Grande do Sul. 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Vamos movimentar a central de jornalismo, a informação local e regional. 8:34. Notícia. Central de jornalismo, informação com Vilmar de Souza. Bom dia, Vilmar.
2: Bom dia, Laércio. Bom dia, ouvinte. O Poder Público Municipal de Porã do Oeste, através da Secretaria Municipal de Desenvolvimento Econômico, promove hoje à noite, a partir das 19 horas, no Centro Educacional Adélio Max, uma palestra cujo tema é Contrata Mais Brasil. Na prática, o objetivo é a conquista de novas oportunidades e a transmissão de conhecimentos de como promover melhor as possibilidades de venda para o Poder Público. Ministrada por Sérgio Vicari, a palestra traz informações de como a plataforma Contrata Mais Brasil contribui numa ampliação consistente de oportunidades de negócios. O secretário de Desenvolvimento Econômico do município, Claudir Steinhaus, informou ao Departamento de Jornalismo da Rádio Oeste nesta manhã que as inscrições ainda podem ser feitas no decorrer do dia pelo telefone 49-3634-1210. Do jornalismo da Rádio Oeste, repórter Gilmar de Souza para o Sicoobi.
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0: Tá na boa, tá na Oeste, obrigado, Filmar. Logo mais volta com outras informações. Também temos a Arley Silveira trazendo informações central de jornalismo. 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Daqui a pouco tem mais música. 991-88-1715, peça sua.
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0: Tá na boa, tá na Oeste, tá na 94,5. Um abraço pessoal de Linha São José. Daqui a pouco tem a chamada aí do grande evento, mas quero lembrar mais uma vez que a chapeação Pinhal deixa seu carro bonito na foto, né? 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Tá com picadinho, batidinha, né? 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Temos um recadinho, né? Em seguida, uma pessoa que perdeu um óculos. Atenção, sou Dona Lourdes Torman de Souza, perdi meu óculos de lente, tá? Ele é um óculos vermelho claro. Eu acho que deve ser a armação vermelho claro, né? Então, Dona Lourdes, vamos fazer votos de que alguém encontre seu óculos de lente, né? Que serve única e exclusivamente para a senhora. Se alguém encontrou, chama aqui no nosso WhatsApp ou da própria Lourdes, 991-16-8774. 991-16-8774. Não diz o trajeto, mas ela perdeu seu óculos nas últimas horas. Anote na agenda.
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0: Olha, já tem música, já tem serviço de utilidade pública na manhã.
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0: Atenção, Iporã do Oeste, nesse sábado, dia 5 de setembro, acontece mais uma edição da Feira Livre, promovida pela Administração Municipal com apoio da IPAGRE. A feira ocorre das 8 da manhã ao meio-dia, na rua Balduino Vantier, né? Área coberta ao lado da praça. Venha prestigiar os produtores do nosso município e confira variedades de legumes, hortaliças, frutas, nozes, peixes, geleias, conservas, além do artesanato e produtos do ateliê solidário. Participação da Pastoral da Saúde. É nesse sábado, tem participação especial do Lions Club, com distribuição de 200 mudas de árvores nativas. Aproveite sábado, das 8 ao meio-dia, na área coberta. Atenção, você descendente de famílias Ruxo ou Virt, é o convidado para a 10ª festa Ruxo Care Fest. Dia 13 de setembro, linha solidária Itapiranga, 9h30, recepção, 12 horas almoço com sobremesa inclusa. Valor de R$50 a ficha. Crianças de 7 a 12 anos, R$30 à tarde. Música ao vivo com a dupla Hélio Gil e Bandinha Alegre. Haverá sorteio de brindes. Confirmação até o dia 7. É no dia 13 de setembro, 10ª festa Rússio e Kerfest, né? Participe desse grande evento. 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O pessoal pediu LM do Baulão, do Bailão, né? Meu amigo Marquinhos, sempre na sintonia também. Bom, temos ouvintes no ar, temos várias participações por aqui do nosso Paulinho Babaresco, diz aí, bom dia.
20: Bom dia, seu Laércio, temos viajando, mas temos ligado na Oeste FM.
0: Opa.
20: Manda a próxima música aí.
0: Uma boa viagem.
20: Bom dia, trabalho, até amanhã.
0: Até amanhã, obrigado, Paulinho, tá na estrada. Bom dia, quem mais aí?
21: Bom dia, meu amigo locutor, tudo certo? É o Beto aqui do bairro Santa Rita,
0: São Miguel
21: do
0: Oeste. Diz aí.
21: Estamos indo a rumo a São João aí. Tamo aí na boléia, escutando. Opa. Aí o programa aí do meu colega aí.
0: Isso.
21: Manda aí uma música do Corpo e Alma aí pra nós, corre uma boa e manda aí.
0: Beleza.
21: Valeu, um abraço.
0: Valeu.
21: Logo mais estão passando na frente a rádio aí.
0: É legal, o rádio no carro é fundamental, orienta, informa, né? A descontração também com música boa pra você. Um abração, valeu vocês, o trânsito do Paulo Babaresco, do Alberto Estrada. É, faltando agora, são 8h47.

0: o primário, um dos sucessos do LM, do bailão. 11 minutinhos para as 9. 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Eu repito a hora, faltam 11 para as 9.
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0: É, faltando 8 para as 9. Daqui a pouco tem mais música. Já pediram Vaneirinha da Saudade, Garotos de Ouro. Quanto tempo? É, exatamente. Mas daqui a pouco a gente atende. O Irineu tá na sintonia. 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
2: 19 graus, 3 minutinhos para as 9 da manhã. Aumente o volume por aqui. 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A Oeste traz para recordar sucesso do Garotos de Ouro. Na verdade, é dos mirins essa bandeirinha da saudade. Garotos de Ouro, para quem curte o bom do som do Rio Grande.

0: Aí a Vaneirinha da saudade, hoje tem Grenal, né? Garotos de Ouro da manhã. Grenal hoje à noite deu 0-0 o resultado do primeiro jogo, né? Terminou em 0-0, então, de igualdade de condições na Arena do Grêmio. Daqui a pouco a gente confira, acho que 20 horas, né? Tem Grêmio Internacional, clássico Copa do Brasil, um jogo que vale 9 milhões, tratando-se da competição que mais recursos, né? Repassa a cada avanço de equipe na fase classificatória. 9 horas, hora brasileira.
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0: No próximo bloco tem a Central do Jornalismo, concorrências, daqui a pouco tem mais informações de música.
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0: Estamos de volta, 9 horas mais 4 minutinhos, 9:04. Daqui a pouco tem mais informações para você, né? 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
0: Na programação tem Corpo e Alma, para a Associação do Vanderlei Rodrigo, né, Simone? Claro. O pessoal tá aí sempre na sintonia 991-88-1715. Vai para cima, vai pedindo sua preferência musical. Né? Temos mais um áudio do nosso amigo Carraro, né? O Carraro é ouvinte também do Vilmar de Souza no final da tarde, né? É, e aí eu fico com ciúme aqui, viu, o Carraro. Como é que faz isso, Carraro? Hein, seu Tony, bom dia.
18: Mas tá bom esse bailão hoje, tá louco? Tá bom mesmo.
0: Tá bom, valeu, sempre com um ar de otimismo, né? Claro que sim, sempre com aquela inspiração para os demais ouvintes que são ligados. Corpo e Alma, participação do Vanderlei. Depois tem mais. Daqui a pouco, Arley Silveira, diretora central de jornalismo, com as ocorrências das últimas horas.

na boa, música linda aqui na manhã. O pessoal pediu destaque nacional, roda também. Tá na boa, né? Meu amigo Ederson Ternos, grande desço, né? Aí do Empório, né? Exatamente. É, está com a gente, muito obrigado pela companhia de vocês aí dos lanches, né? E que ele é coordenador, na verdade, do núcleo, né? Do turismo aqui de Porã do Oeste. Um abraço pra vocês aí, tá? É, lá do armazém, na verdade, né? Bom, nós temos aqui o recadinho que mais está nos ouvindo, pessoal da CDL, lembrando que começa na sexta da próxima semana, né? É sexta, sábado, não? É quinta? Quinta, sexta e sábado, o grande evento Care Fest, né? O Care Fest aqui de Iporã do Oeste. Na sintonia, pessoal do escritório Ruchinski, né? Na sintonia, já vou atender vocês também. Tá? Quem tá de aniversário hoje? Quem que está de aniversário hoje? Né? Vamos ver quem está. Ah, um abraço aí pro Boca. Ô Boca, tá na sintonia. Né? O pessoal aí na produção, aí perto do Trevo. Um abraço pra Ruchinski Fábrica de Artefato de Cimento. Né? Também o pessoal lá do escritório. É, mas aí os amigos estão chamando aqui para te desejar felicidades. E com esta frase, hein? É, o Adriano, que estão esperando ansiosos pela festa que ele vai pagar hoje. Que beleza. Obrigado pela participação de vocês todos aqui no nosso Oeste Show da Manhã. Eu vou trazer Calamidade, essa música na verdade já era solicitada, mas depois eu rodo uma para ele também. Destaque Nacional, que tem modificações, tá vindo o Wagner Schneider para destaque musical, tá, e dois vocalistas saíram, né? Eu pedi. Vamos lá, vem roupagem nova na chamada Destaque Nacional, a DNA.

0: 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Um break rapidão. Daqui a pouco tem música, tem informação. 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Olha, daqui a pouco nós teremos aqui no nosso Oeste Show da Manhã as informações da Central de Jornalismo.
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2: Tá na bota, na Oeste, na sequência, em dois minutinhos, tem Arley Silveira, direta Central de Jornalismo, com as ocorrências policiais.
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2: Vamos lá, agora são 9:24, Central de Jornalismo para Posto Cooper Fronteira Sul, abastecimento 24 horas. Arley Silveira, tem dias que tem mais, outros dias tem menos. Hoje menos informações, é isso, Arley, bom dia.
11: Isso mesmo, Lércio, muito bom dia aos ouvintes também. Olha, a polícia apreendeu mais de 100 quilos de cera de abelha com suspeita de entrada ilegal no Brasil em São Miguel do Oeste na tarde de ontem, na BR-163, no bairro São Sebastião. E o Corpo de Bombeiros Militar de Mondaí atendeu uma mulher ferida em uma colisão na SC-283 em Riqueza. Em São Miguel do Oeste, equipes do Tático e do Canil abordaram um Fiat Palio com placas de barracão no Paraná e durante a vistoria localizaram a carga de cera de abelha. Nenhum outro material ilícito foi encontrado no veículo. O condutor informou que receberia R$100 pelo transporte da cera. O caso deverá ser

0: veículo e encaminhada ao Hospital de Mondaí. Com impacto, o Honda HR-V tombou sobre a pista, mas o condutor saiu do veículo sozinho, não apresentava ferimentos e recusou atendimento médico, Laércio. Nós continuamos monitorando aqui as ocorrências policiais e mais detalhes e outras informações a gente traz no Globo em Foco da Oeste FM a partir do 12:25, logo após o horário eleitoral gratuito. Da Central de Jornalismo, repórter Arli Silveira para o posto Cooper Fronteira Sul. 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
2: Legal, legal, 97. Obrigado, Arley, pela informação aqui na manhã. Tá na boa, tá na Oeste, na 94,5. Oeste! E a turma reforçou aqui, né? Vou fazer uma homenagem pro Adriano, né, Adriano? Um abraço, pessoal aí da Artefacimento Rochensky. E que é pra primeiro fazer a ordem que pedir aqui. Capricha, parabéns. Que não lhe falte saúde pra pagar a festa.

Tá na bota da Oeste, músicas lindas, recordando por aqui na Oeste. 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Terceira dimensão, cadê você? Foi a dona Neuza que pediu, né? 9

0: 9:31.
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0: 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Daqui a pouco tem muito, muito mais música. 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
2: A Câmara de Vereadores de Descanso convida todos os munícipes para participarem da sessão ordinária que será realizada hoje a partir das 18 horas no plenário da Câmara, localizado na rua José Bonifácio, 455 Centro. A presença da comunidade é muito importante para acompanhar de perto os trabalhos do Poder Legislativo, conhecer as matérias em pauta e fortalecer a participação cidadã nas decisões que contribuem para o desenvolvimento do nosso município. Caso não possa comparecer, acompanhe a transmissão ao vivo pelas páginas oficiais da Câmara de Vereadores de Descanso no Facebook e no YouTube.
6: Esse foi o informativo do Legislativo do Município de Descanso. Tá no...

0: 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Hoje tem mais gente de aniversário. Olha, de Foz do Iguaçu, no Paraná. A Adriele para a irmã Andréia Oberger, né, Andréia? Tá de aniversário hoje. Parabéns, felicidades, né? Que você tenha sempre vitórias em suas lutas. Você tenha aí boa energia, sucesso na vida. Homenagem à mana Adriele aí de Foz do Iguaçu. Tá bom, Andréia? Abração para você também. Felicidades. Que tenhas aí muita energia boa, como disse a tua mana aí, tá bom? Beleza, a próxima música vai rodar daqui a pouco. Aliás, pediram aqui, toca Rogério Magrão em banda de joelho aqui, coração pirou. Alex, na sintonia, um abraço aos pedreiros da sintonia da manhã.
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10: Tá na boa, tá na Oeste, o pessoal da RB, né? 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
10: A administração de descanso convida a população do município a participar da audiência pública no dia 9, próxima quarta-feira, na Câmara de Vereadores de Descanso. Início 9 da manhã, a audiência será destinada à apresentação das alterações do Plano Plurianual, PPA, para o exercício 2027, e às 9:30 haverá apresentação do projeto de lei das diretrizes orçamentárias, a conhecida LDO, para 2027. 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Mas antes, na Oeste, aumente o volume, pessoal que está na Construção Civil, o grande Alex também na sintonia, né? O Luiz, todos os demais ouvintes, você está no trânsito, no vai e vem. Rogério Magrão e Panda.

0: 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Central de Jornalismo, agora são 8:45.
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0: Linha aberta para a informação Central de Jornalismo, repórter Vilmar de Souza.
2: O município de Descanso encerrou a campanha nacional de multivacinação de forma positiva. Ao todo, 385 munícipes tiveram a situação vacinal regularizada. A procura durante a campanha no município contemplou todas as 20 diferentes imunizações disponíveis no calendário de rotina do Sistema Único de Saúde, o SUS. Para a enfermeira coordenadora da Vigilância Epidemiológica de Descanso, Débora Magrini, a mobilização demonstra que a vacinação precisa ser acompanhada de forma contínua pelas famílias e pelos serviços de saúde municipais. Segundo ela, a procura espontânea das famílias e o trabalho da Secretaria de Saúde na busca ativa nominal foram fatores preponderantes para o sucesso da campanha. Do jornalismo da Rádio Oeste, repórter Gilmar de Souza para o Sicoob.
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0: Obrigado, Vilmar de Souza. Logo mais tem Arley Silveira, mais uma vez, ao longo da manhã, os reportes vão intercalando informações. 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
0: É, tá aí. Recadinho pra você, fim de semana tem aí esses debates importantes, né? Fim de semana da Oeste sempre é muito diversificado. A tarde começa, né, com o Paulo Simes, com o programa O Sábado e Festa. Depois, das 17 às 20, tem o Claudir e a Bianca, com o Misturadão da Oeste. E depois tem o Nossa Terra, Nossa Gente. Os domingos começam mais alegres na comunicação de Orley Soares com o Acordando com a Oeste. E depois tem Laerton João Weber ao longo da manhã com o show de bandas dominical. E ao meio-dia até as 15h, a irreverência e descontração também do Donato Lauschner. Fazendo menção aqui a toda essa galerinha, né, que faz o fim de semana fantástico da programação da Oeste. Bom, eu faço um intervalo, eu chamo atenção para o evento de Iratim. É dia 6, é festa domingo, anote aí.
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5: 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Nós vamos fechando o programa, está pintando por aqui o Christian Kaiser em seguida, né, com a segunda parte, volto 15 para as 12 no S Entrevista, depois o Globo em Foco, né, temos o show de bola na sequência também, tem banda Bandido Garrafão pedindo aqui, viralizou, vai rodar. Um abração também ao Smith, Paulo Smith, sempre na sintonia, né? Obrigadão pelo recadinho recente aqui. Vamos lá então, só música boa é na Oeste, obrigado, boa sequência de quinta.

0: agora 10 horas.
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4: Olá, amigos. Hoje quero responder uma pergunta. Estou com dificuldade no pós-operatório, pois minha cadela não para. Então, pessoal, o pós-operatório é muito importante para uma recuperação do animalzinho. Portanto, o repouso é muito necessário. É comum a gente ver os animais agitados que voltam alguns dias após a cirurgia com o local inchado, vermelho e muitas vezes com os pontos arrebentados. Então, assim, cães e gatos no pós-cirúrgico, eles precisam ter limitações de movimentos. Eles não podem ficar solto como era antes. Então, assim, depois de uma cirurgia, é legal você fechar ele num local com uma limitação de movimentos e é necessário, às vezes, uma roupinha cirúrgica ou então o colarzinho para evitar que ele fique se mordendo. Por hoje é só, pessoal. Amanhã nos vemos e conversaremos mais sobre o Minuto Pet. Fiquem ligados, fiquem com Deus. Até amanhã.
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16: É 10:07, tempo bom, ensolarado por Iporã do Oeste. Em alguns pontos de nossa região, a neblina ainda vai se dissipando, principalmente nas regiões ribeirinhas aos principais rios, né? E as temperaturas já estão na casa aí dos 18 até 28, até 22 graus, né? Entre 18 e 22 graus, mais uma manhã bonita de quinta-feira e a Oeste FM vai fazendo novamente a trilha sonora de mais um dia pra você. Vamos juntos? 21 graus no termômetro aqui nos estúdios da Oeste FM, banda Sensação Real, na segunda parte do programa que começou.

banda Sensação Real e o Viajando com o Meu Amor. 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

0: linda.
1: É, com participação aí do pessoal do Rainha Musical, Karina e Suzana, JM 1998, às 10h16, para a loja Bax, que está com travesseiros Altenburg por apenas R$ 44,90. 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
0: Agora 10:21, tem informação da manhã com o Vilmar de Souza. Bom dia, Vilmar.
9: Muito bom dia, Christian. Bom dia, ouvinte que nos acompanha na manhã desta quinta-feira. Pois teve no município de São João do Oeste diversas ações de cooperação. E para falar sobre esse assunto, eu converso agora com a diretora contratada pelo Instituto Santé e que gerencia o Hospital Santa Casa Rural, Mônica Canton. Uma campanha especial a nível nacional e também uma campanha interna onde cooperativas fizeram atividades pontuais em benefício do hospital. Muito bom dia, seja bem-vindo à Rádio Oeste.
10: Bom dia, Vilmar, bom dia a todos que nos acompanham pela Rádio Oeste. Uma satisfação estar aqui falando de uma campanha tão importante, o voluntariado e o Dia C de Cooperar. Nós tivemos duas campanhas pontuais para essas cooperativas pelo Dia C. A Coopera 1, com seus colaboradores, estiveram aqui no sábado pela manhã, realizando várias ações de melhorias na infraestrutura do hospital, desde plantio, poda de árvores, limpeza, organização, distribuição de pedra brita e também a contenção que a gente precisava numa rampa aqui do hospital. Então eles passaram amanhã conosco fazendo essas melhorias que vão contribuir imensamente tanto para embelezamento como também para o dia a dia do hospital. E o Sicoobi também fez uma campanha de arrecadação de alimentos não perecíveis para a entidade. Também é uma campanha muito importante, nós recebemos mensalmente várias doações e essa também vem para contribuir para o fornecimento de alimentos, tanto para pacientes como para acompanhantes e os colaboradores da nossa instituição.
9: A senhora comentava também que foi destinado um valor solidário para o hospital.
10: Sim, nesse mês nós recebemos da Sicredi, que eles têm uma campanha de valor solidário de todas as pessoas que investem na cooperativa, eles podem indicar uma entidade para se beneficiar de uma porcentagem desses rendimentos sem comprometer o próprio valor a ser recebido. E nesse mês nós recebemos R$ 1.600, um valor também que vem somar a nossa receita para os investimentos necessários e custeio da nossa atividade. Eu também quero destacar que as cooperativas, ao longo dos anos, sempre destinaram o Dia C de Cooperar também para auxiliar o hospital com auxílio na realização do almoço, que ocorre sempre ao final de junho de todo o ano. Houve uma mudança do Dia C, mas as cooperativas, além dessa ação do Dia C de Cooperar, elas também realizam essa outra atividade todos os anos com o hospital.
9: E ao longo do mês de agosto foram realizadas diversas ações de doação. Como é que foram esses movimentos?
10: Uhum. Então, nós temos a pastoral aqui da nossa paróquia, por várias comunidades que sempre fazem campanha junto aos grupos de catequese, a sua comunidade, e recolhem alimentos, né, para doação. Nesse mês nós tivemos uma pastoral da linha Jabuticaba que fez doações de alimentos para nós. Também no finalzinho de julho, mas ainda já utilizando em agosto, a cooperativa Mirim de Cristo Rei também fez uma campanha interna para doação de alimentos aqui para o hospital, também uma quantidade bem expressiva de alimentos. E também trabalhando nessa linha do voluntariado, nós temos o seu José Schneider, que ele faz também voluntariamente aqui para o hospital o cuidado do horto, com plantio de hortaliças, que ele produz e acaba abastecendo a nossa cozinha. Então, nesse mês também, em outros, ele vem sucessivamente fazendo esse plantio e trazendo para nós, então, todos os alface, hortaliças e legumes que nós consumimos aqui no hospital.
9: Diretora, levando em conta o conjunto dessas ações, o dia do voluntariado, as ações das cooperativas e até do seu José no seu incentivo ao hospital, qual a mensagem que fica para o munícipe e para quem nos ouve?
10: O voluntariado é muito importante, tanto para quem faz como quem recebe as ações. E como em comunidade é muito importante esse envolvimento para o crescimento e desenvolvimento. Eu sou muito entusiasta da parte do voluntariado. Nós também gostaríamos de destacar aqui a participação do Lions Club, que em outros momentos também são pessoas voluntárias que fazem em benefício das pessoas, né? Então agora eu falo a nível municipal, que realmente como é importante que esses grupos de classe que se organizam em voluntariado, pessoas também contribuem por demais para a realização das atividades e do crescimento de toda a nossa sociedade, nas nossas entidades. Faz muita diferença a gente receber essas ações no hospital, dessa participação, desse olhar para a entidade, né, que se fortalece e a gente consegue trabalhar assim com uma forma muito mais motivada, né? Pensando que a gente está num grande grupo de pessoas com o mesmo objetivo comum.
9: Eu conversei com a diretora contratada pelo Instituto Santé e que também gerencia o Hospital Santa Casa Rural do município de São João do Oeste, Mônica Canton, do jornalismo, repórter Vilmar de Souza para o Poço Cooper Fronteiras.

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Bom dia pra Lisa Brutcher, tá desejando um excelente dia a todos. Também tem o 3634-1440, é o nosso fixo.

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0: Com Arley Silveira, direto da Central de Jornalismo. Mais informação na manhã. Bom dia, Arley.
2: Olá, Cristian, muito bom dia aos ouvintes. O município de Santa Helena realizará o desfile cívico da Semana da Pátria no domingo, dia 6 de setembro, a partir das 8 da manhã. Segundo o secretário municipal de educação, Sadi Coleto, a programação foi definida em conjunto com escolas e entidades do município. A programação terá início às 7h30 com a Alvorada da Independência e a organização dos pelotões. Às 8h, começará a caminhada cívica. Depois, haverá um momento cívico na área coberta. A fanfarra municipal também participará das atividades. O grupo conta com aproximadamente 30 componentes e passou por preparação para a apresentação. O secretário municipal de educação, Sadi Coleto, informou ainda que, em caso de chuva, a programação será mantida na área coberta. O espaço receberá a apresentação da fanfarra e também o momento cívico, Christian. Da Central de Jornalismo, o repórter Arley Silveira para o Sicoob.
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6: A Prefeitura de Descanso convida toda a população para participar da audiência pública no dia 9 de setembro, quarta-feira, na Câmara Municipal de Vereadores. Às 9 horas, a audiência será destinada à apresentação das alterações do Plano Plurianual para o exercício de 2027. E às 9h30, haverá a apresentação do Projeto de Lei das Diretrizes Orçamentárias para 2027. Atenção motoristas, a Administração Municipal de Tunápolis informa que está sendo realizada a colocação da camada de brita graduada na Estrada da Fronteira, no trecho que vai de linha Pitangueira até a divisa com linha Conceição. Durante a execução dos trabalhos, pede-se aos motoristas que reduzam a velocidade e, se possível, evitem transitar por esse trajeto, garantindo maior segurança e facilitando o andamento dos serviços. A Administração Municipal agradece a compreensão e a colaboração de todos. 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

0: Olavo do Saxa, assim tá bom. 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
0: 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Banda Estilos e a canção No Baile tá rodando assim.

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13: E vamos dando um bom dia pro ouvinte que diz assim: bom dia, minha cunhada está à procura de uma casa para alugar aqui em Iporã do Oeste. É, o contato é o 99119-8128, né? Pessoal, então aí está à procura de uma casa para alugar aqui em Iporã do Oeste. O contato, então, é o 99119-8121. E pro Danilo Carminati, que pediu, banda Companhia SN toca na Oeste.

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13: Horas e 14 minutos, não perca a hora, sol aqui em Iporanga Oeste. A segunda parte do nosso programa segue em frente. Agora quem faz a alegria do povo é a banda Porto do Som e a música 40 graus.

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0: Banda Nova Geração e o Adelaide tocou às 11h20 na oferecimento, né, da Loja Baques. 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
15: 11 horas 39 minutos, 24 graus.
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15: Em Iporã do Oeste, são 3 internados, nenhuma alta. Última atualização em descanso, 1 internado, 2 altas e na ala de saúde mental, 20 pacientes. Em Mondaí, 3 internados, 1 alta e na ala de saúde mental, 20 pacientes. 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
15: Atenção em Porã do Oeste, neste sábado acontece mais uma edição da Feira Livre, promovido pela Administração Municipal com apoio da Epagre. A feira vai acontecer das 8 da manhã ao meio-dia na Rua Coberta. Prestigie os produtores locais e confira a variedade de legumes, hortaliças, frutas, nozes, peixes, geleias, conservas, além de artesanato, produtos do Ateliê Solidário e a participação da Pastoral da Saúde. E nessa edição tem novidade. Em parceria com Lions Club, serão distribuídas 200 mudas de árvores nativas. Participe neste sábado das 8 ao meio-dia na Rua Coberta em Iporã. A Administração Municipal de Descanso convida a população para as comemorações da independência. A programação será realizada no dia 7 com a Alvorada Cívica feita pela Fanfarra Municipal Cristo Redentor às 6 da manhã no Morro do Cristo e o desfile cívico com início às 9h45 na Rua da Prefeitura. Ao meio-dia, o CTG Candeeiro do Oeste estará servindo o tradicional costelão. Também haverá brinquedos infláveis gratuitos para as crianças. Em caso de chuva, a programação será realizada no Ginásio Municipal de Descanso. Vem aí neste domingo, Festa dos Sócios em linha Itacuruçu, São João do Oeste. Durante o dia, jogos de bolãozinho. Às 11h30, almoço à base de churrasco e acompanhamentos, levar pratos e talheres. Fichas no dia a R$ 45. À tarde, reunião dançante com o grupo Portal do Oeste. Não fique de fora. É nesse domingo, Festa dos Sócios em linha Itacuruçu, São João do Oeste. Você descendente Ruschel e Wirth é convidado para participar da 10ª Ruschel Care Fest, dia 13, em linha Soledade Itapiranga. Às 9h30, recepção, ao meio-dia almoço, com sobremesa inclusa. Fichas a R$ 50,00, crianças de 7 a 12 anos, R$ 30,00. À tarde, música ao vivo com a dupla de Hélio Gil, da Bandinha Alegre. Haverá sorteio de brindes. Confirmações até o dia 7 pelo WhatsApp 9-9119-3252 com Ana Bárbara Ruschel e 9-9122-3441 com Chico. Dia 13, 10ª Ruschel Care Fest. Participe! 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
1: Olá, muito bom dia. 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Olha, no Essa Entrevista de hoje eu converso com o presidente da Associação Hospitalar de Tunápolis, Luiz Sete. A gente vai abordar diversos assuntos, mas começamos abordando aí esta fase de repactuação dos contratos do SUS. O que que dá para ilustrar, começando a falar sobre esta situação? Há um prazo para isso? Como é que está essa questão? Prazer tê-lo aqui. Muito bom dia, Luiz.
2: Muito bom dia, Laércio. Bom dia, ouvintes da Rádio Oeste, em especial a população de Tunápolis. De fato, Laércio, nesse momento nós estamos no processo de repactuação do contrato com o Sistema Único de Saúde, que normalmente ele acontece entre agosto e setembro, e o processo neste momento vem renovar então os serviços ofertados, além de, obviamente, ampliar os serviços que o hospital pretende ofertar. E nesse momento nossa oferta de ampliação vai ser na área de radiologia, de raio-x, que estamos disponibilizando também para o sistema estadual de regulagem de vagas, e assim complementar os atendimentos já realizados à população local.
1: Ou seja, aproveite esse espaço de grande audiência, presidente, para ilustrar, além dessa inovação, quais são os serviços prestados nessa parceria do SUS.
2: Olha, essa parceria do SUS, além desse do raio-x que nós estamos ofertando agora, são todos atendimentos de pronto atendimento, internações, a unidade de saúde mental, que é um volume bastante importante. Então, são todas as especialidades que o hospital, como hospital de média complexidade, pode ofertar.
1: Muda alguma coisa em termos de número de atendimentos nessa chamada repactuação dos contratos?
2: Sim, nesta repactuação nós ofertamos aquilo que nós temos disponibilidade de estrutura para ser ofertado. Então, alguns procedimentos a gente amplia, outros normalmente a gente precisa rever a estrutura e eventualmente até reduzir a oferta em função de oferta de profissionais, por exemplo, das próprias cirurgias. Há uma carência de profissionais especializados em determinadas áreas, né? Então, nós temos que ofertar ao SUS aquilo que, de fato, nós temos possibilidade de atender.
1: Sim. Hoje são quais as principais demandas, Luiz?
2: Nas cirurgias, atualmente as principais demandas para nosso hospital vêm na área de urologia e de vesícula. Então, são duas especialidades que têm maior demanda. E, inclusive, as cirurgias realizadas no último sábado foram na área de urologia, onde vieram pacientes de toda a macro-região do oeste do estado.
1: Modelo chamado mutirão, é isso?
2: Exatamente. É um mutirão onde os pacientes são encaminhados pelo sistema estadual, né? Não são pacientes necessariamente de Tunápolis e Santa Helena, com os quais a Associação Hospitalar tem convênios, mas eles vêm do sistema estadual de regulagem de vagas.
1: Uhum. O que foi necessário de adaptação, até talvez de equipamentos ou de material humano, profissionais, para o início agora da urologia e na parceria com o SUS?
2: Não, a estrutura do centro cirúrgico da Associação Hospitalar, ela está bem estruturada. Nós temos equipamentos novos, mesas cirúrgicas, focos cirúrgicos todos novos que nós conseguimos no final de 2024. Então são equipamentos que estão com pouco uso e tem uma estrutura bem interessante, com duas salas cirúrgicas totalmente preparada para este tipo de procedimentos, obviamente de média e baixa complexidade.
1: Sim, para fechar sobre essa chamada repactuação dos contratos do SUS, está bem avançado, tem uma previsão?
2: Sim, nós estamos concluindo essa semana essa repactuação. Obviamente a questão de valores nós ficamos bastante limitados, essa negociação fica prejudicada, uma vez que os valores são repassados aos hospitais de acordo com a tabela nacional, que obviamente está bastante defasada. Mas, por outro lado, Laércio, há um enquadramento do hospital, da Associação Hospitalar de Tunápolis, como média complexidade. Isso nos possibilita o acesso de alguns valores adicionais e incentivos, como é a própria política hospitalar catarinense.
3: Uhum.
2: Essa política hospitalar, ela busca a valorização dos hospitais, né? Em complemento aí aos repasses do SUS, contribuindo assim de forma bastante importante para que os hospitais catarinenses consigam desenvolver suas atividades.
3: Muito bem. A parceria com as prefeituras, chamados convênios, já foram logo no começo do ano lavrados, não é?
2: Sim, Laércio. Esses contratos são sempre elaborados no começo do ano, já com orçamentos apresentados no ano anterior. Então, agora, para os próximos meses, outubro, novembro, nós devemos apresentar novamente um orçamento para 2027 às prefeituras, para que seja pactuado ainda no mês de dezembro e assim possibilitar o acesso à saúde dos munícipes já a partir de 1º de janeiro.
3: Estou conversando com o Luiz Seta, ele é presidente da Associação Hospitalar de Tunápolis, sobre inicialmente a repactuação, portanto, desses contratos do SUS, falou também dos convênios com as prefeituras de Tunápolis e Santa Helena. O hospital por si só tem como vocação a saúde mental. Como está a ala da saúde mental na sua estrutura de trabalho? Eu creio que taxa de ocupação é sempre na sua totalidade, Luiz?
2: Sim, Laércio. A Associação Hospitalar, ela está vocacionada como saúde mental. Então, o diferencial dela hoje, ela está como uma referência regional, inclusive na qualidade de atendimento. E a taxa de ocupação, ela é sempre 100%. Com raras exceções, nós temos disponibilidade de 30 leitos, né? E desses 30 leitos, 28 são direcionados ao Sistema Único de Saúde e 2 leitos para atendimentos particulares ou de convênios médicos. Mas ambas as possibilidades, tanto do Sistema Único quanto de particulares e convênios, têm sempre uma ocupação de 100%. Então há uma carência bastante grande nesse sentido e o governo do estado, ele busca, de fato, especializar hospitais para que eles atendam essa demanda.
3: Muito bem. Enquanto saúde financeira, como é que está esta questão aí no hospital de Tunápolis, presidente?
2: Olha, Laércio, a questão financeira nossa, nós conseguimos reestruturar bem. Hoje nós estamos com um hospital com uma saúde financeira bastante importante. Temos um equilíbrio, temos os valores já projetados de fluxo de caixa de 6 meses. Então há uma organização financeira bem importante que hoje nos tranquiliza de uma certa forma, obviamente sempre com a participação também da comunidade, de todas as formas contribui, além obviamente dessas negociações de contratos, convênios com prefeituras, que nos dá hoje uma segurança financeira bem importante, nos possibilita pensar em avançarmos, em ampliarmos os serviços ofertados à comunidade.
3: Sim, o que a menina dos olhos no olhar futuro, o que o presidente avalia com sua equipe, claro, de inovação, de abranger atendimento futuramente aí no hospital?
2: Esse ponto é bem importante, eu entendo como a menina dos olhos é a reforma e ampliação do nosso hospital. Então, nosso hospital ele vai completar 50 anos em 2027, e é o momento da gente fazer uma reforma e ampliação bastante importante. Nós estamos num projeto sendo encaminhado para a Vigilância Sanitária do Estado, para aprovação, um projeto arquitetônico, né? Então, logo ele seja aprovado, nós queremos iniciar essas obras que vão trazer um novo aspecto, um novo olhar para a nossa unidade hospitalar.
3: Muito bem. E a curto prazo, alguma outra previsão aí de melhorias?
2: Sim, Laércio, na questão da estrutura física, algo que principalmente em dias de muita chuva nos inquieta bastante, é a questão do estacionamento. Ele está bastante precário, nós precisamos fazer uma melhoria nessa estrutura, né, para que realmente traga uma melhor trafegabilidade e condições de acesso ao hospital. E para isso nós estamos nesse momento num projeto também, e tão logo a gente tem a conclusão dele, queremos iniciar essas obras, de preferência ainda este ano, para melhorar essa estrutura física. Além disso, Laércio, nós estamos concluindo uma quadra de esportes, que às vezes até é bastante perguntada nesse sentido, por que uma quadra de esportes? Uma quadra pequena, obviamente, externa, e ela é utilizada para terapias alternativas dentro da unidade de saúde mental, né? Complementando aos tratamentos que hoje nós já ofertamos, que são arteterapias, aulas de música, de canto. Há também as atividades esportivas ao ar livre, que elas ajudam bastante no desenvolvimento dos pacientes, além, obviamente, dos psicotrópicos utilizados.
3: Muito bem. Não, mas nesse já estamos entrando no mês 9 do ano, o tempo passa muito rápido. Eu creio que fica para o próximo ano o projeto, presidente.
2: Sim, certamente qualquer obra para esse ano, ela fica inviabilizada porque nós estamos na fase de aprovação do projeto junto à Vigilância Sanitária do Estado. E esse projeto arquitetônico normalmente demanda aí pelo menos 5 a 6 meses para o governo do estado avaliar, fazer as suas colocações, as suas exigências, como já vieram algumas sugestões e pedidos de alteração, e isso é natural. Então isso demanda um certo tempo para que a vigilância de fato tenha as aprovações devidas no projeto.
3: Foi bom ouvi-lo, a gente volta a conversar futuramente. Muito obrigado, uma ótima quinta-feira, bom trabalho, presidente.
2: Obrigado, Laércio, tenham todos um bom dia.
3: Bom dia, Luiz Setel, é presidente da Associação Hospitalar de Tunápolis. Iniciamos falando sobre a repactuação dos contratos do SUS, né, que deve se estender até o final do mês de setembro. Falamos também sobre a unidade de saúde mental, né? Falamos também sobre o recente mutirão de cirurgias eletivas que é realizado como referência a essa importante instituição hospitalar que atende via convênio além do município de Tunápolis, o município de Santa Helena. Essa entrevista volta amanhã.
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13: OSFM. 12:25, CCJ do Senado aprova PEC que quer acabar com a jornada de trabalho de 6x1. Número de municípios em situação de emergência sobe para 11 no estado. Jantar típico alemão terá parte do lucro destinado a Casa Lar. São João do Oeste recebe van para transporte de pacientes. E para do Oeste terá 45 idosos participando da Olimpíada da Terceira Idade. Continua em aberto prazo para agricultores solicitarem participação em programas de incentivo agrícola. Santa Helena antecipa o desfile cívico de 7 de setembro para o dia 6. Motorista atropela 2 crianças que estavam indo à escola e não presta socorro. Mulher fica ferida após carro colidido em parar sobre muro na nossa região. Estes e outros são os destaques do Globo em Foco da Rádio Oeste, que começa agora. O tempo em Ipura do Oeste, no extremo oeste de Santa Catarina, de sol entre nuvens. A previsão para as próximas horas é que o tempo se mantenha com este quadro. A mínima das últimas horas foi de 14 graus, a temperatura pode chegar a 25. Agora na central de jornalismo da Rádio Oeste, nos altos da Gustavo Fetter, centro de protestos, os termômetros registram o pico de 25 graus, umidade relativa do ar 43%. De acordo com o Banco Central, o dólar começou o dia cotado em R$5,12. O euro está valendo R$5,91. Já o peso argentino cotado em 0,0034. A presidente da Comissão Europeia, Ursula von der Leyen, confirmou nesta quarta-feira que o incidente com

0: no Oriente Médio, das restrições à navegação do Estreito de Hormuz e de preocupações com a situação da democracia e dos direitos humanos no país. 12:28 a seguir, entre outros destaques do Globo em Foco da Rádio S. CCJ no Senado aprova a PEC que quer acabar com a jornada de trabalho 6x1. 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
0: 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Doze horas 30 minutos, a Comissão de Constituição e Justiça do Senado Federal aprovou nesta quarta-feira a proposta de emenda à Constituição que prevê o fim da escala 6x1. A votação foi simbólica, em que os votos não são contados nominalmente. Durante a votação da CCJ, o líder do MDB, Eduardo Braga, anunciou que vai apresentar uma PEC paralela à 6x1 para mitigar possíveis impactos econômicos na mudança da jornada. O movimento do parlamentar fez o senador Sérgio Marinho, ou por outra, Rogério Marinho, líder da oposição, retirar dois destaques ao texto, o que faria a comissão analisar dois trechos da proposta de forma separada. Agora a PEC vai para análise do plenário da casa. E começa nesta quinta-feira o embargo da União Europeia a produtos de origem animal do Brasil. Com medida, o país fica impedido de exportar carne bovina, suína, frango, mel, pescados e ovos para as 27 nações do bloco da União Europeia. A decisão pode ser revertida a depender das negociações entre a União Europeia e o governo brasileiro. 12:32 a seguir, entre outros destaques do Globo em Foco da Rádio S. Número de municípios em situação de emergência sobe para 11 em Santa Catarina. A Compoeste SC é especializada em coleta e destinação correta de carcaças bovinas. O serviço é 100% pago pela prefeitura nos municípios de Itapiranga, São João do Oeste, Mondaí, São Miguel do Oeste, Bandeirante e Princesa. Em Guaraciaba, a prefeitura paga 60% do serviço e o produtor 40%, ou seja, R$244,59. Em São José dos Cedros, 70% é pago pelo município e 30% pelo produtor, ou seja, R$183,44. Valores esses pagos para a prefeitura. 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

0: 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Doze horas 34 minutos. Subiu para 11 o número de cidades de Santa Catarina que decretaram situação de emergência em decorrências fortes temporais que atingiram o estado entre a última sexta e terça-feira. Os municípios de Mafra e Ouro Verde foram os mais recentes a emitir o decreto para facilitar o acesso a recursos de reparo emergencial. A lista envolve 3 cidades da região, aqui no extremo oeste: Campoirense, São José do Cedro e Princesa. De acordo com o balanço atualizado da Defesa Civil de Santa Catarina, ao menos 83 municípios foram afetados por algum tipo de ocorrência, entre chuva intensa, queda de granizo, vendavais, alagamentos e deslizamentos. Santa Catarina teve em média 12 desaparecimentos por dia nos primeiros 6 meses de 2026. Ao todo foram 2.254 pessoas desaparecidas do estado, ficando na 7ª posição entre os 10 maiores taxas de cada 100 mil habitantes em todo o país, com 46,48 desaparecidos, ou percentual, pelo número de habitantes. 12 horas mais 35 minutos a seguir, entre outros destaques do Globo em Foco da Rádio Oeste. Santa Helena antecipa para o dia 6 o tradicional desfile cívico. Jantar típico alemão terá parte do lucro destinado à Casa Lar dos Idosos. São João do Oeste recebe van para o transporte de pacientes na Secretaria de Saúde. Continua em aberto prazo para agricultores de Ipuã do Oeste que querem aderir aos programas de incentivo agrícola. Ipuã do Oeste terá ações de prevenção ao suicídio no mês de setembro. Estes e outros a seguir. 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O município de Santa Helena antecipa o desfile cívico 2026. Conforme o secretário de Educação, professor Sadi Coleto, o desfile de cívico de setembro ou de 7 de setembro foi antecipado em Santa Helena para o dia 6, domingo, a partir das 8 da manhã. Segundo ele, a programação foi definida em conjunto com as escolas e entidades do município. A programação, portanto, antecipada de segunda para domingo, inicia às 7:30 da manhã do domingo com a Alvorada da Independência e organização de pelotões. 8 horas inicia a caminhada cívica. Depois haverá um momento cívico na área coberta. A fanfarra municipal também para as paradas atividades. O grupo conta com aproximadamente 30 componentes e já passou por preparação para este dia especial. Secretário de Educação, professor Sadi Coleto, informa ainda que em caso de chuva, a programação do dia 6, domingo, será na área coberta. Em Ipora do Oeste, a programação segue hoje ao longo do dia em diversos pontos já anunciados durante a semana. E o desfile é confirmado para a segunda-feira em Ipora do Oeste. Em São João do Oeste, a Secretaria Municipal de Saúde recebeu uma nova van, 14 lugares para o transporte de pacientes. O veículo foi adquirido com recursos de uma emenda parlamentar na ordem de R$300 mil, com mais contrapartida do município, e conta com banco de acessibilidade. Segundo o diretor da Secretaria Municipal de Saúde, Eloy Weber, a nova van deve facilitar o transporte de pessoas com deficiência, reduzir o esforço de familiares e motoristas no embarque e desembarque desses pacientes. Segundo Weber, a demanda pelo serviço aumentou e mais de 5 mil pacientes já foram transportados desde o início do ano. O diretor explica que os veículos da Secretaria de Saúde de São João do Oeste são destinados prioritariamente ao transporte de pacientes do SUS. Pessoas com atendimento particular ou por plano de saúde podem ser transportadas quando houver disponibilidade e os horários coincidem com os agendamentos dos pacientes do SUS. Grupos idosos de Ipora do Oeste participarão de várias atividades nos próximos dias. A informação da diretora do Departamento de Idosos, Neuli Lunques. Segundo ela, 45 idosos vão participar amanhã da Olimpíada da Terceira Idade em São Miguel do Oeste. Evento é organizado pela MIOSC e os representantes de Ipora do Oeste vão disputar nas modalidades de bolãozinho, truco, dominó e bola 23, com participação masculina e feminina. Programação dos idosos também prevê a presença do desfile de 7 de setembro na próxima segunda-feira. Segundo Neuli Lunques, diretora do Departamento de Idosos, não haverá inscrição prévia e o número de participantes será conhecido somente no dia do desfile. Outra novidade será o Carefest da Terceira Idade, marcado para os dias 10, 11 e 12. Mas na tarde do dia 11 de setembro, haverá o Baile da Melhor Idade. Ou no dia 12 de setembro, os idosos participarão também do desfile de Carefest. Mas na sexta, tem o Baile da Terceira Idade. A Secretaria de Saúde de Ipora do Oeste preparou uma programação para o Setembro Amarelo com ações voltadas à saúde mental e à prevenção ao suicídio. Atividades incluem rodas e conversa em comunidades do interior, ação de conscientização e plantão psicológico. Segundo a diretora de atenção primária da Secretaria Municipal de Saúde de Ipora do Oeste, Débora Tiqueleiro, as rodas de conversa são realizadas junto às atividades físicas já promovidas nas comunidades. Os encontros vão abordar saúde mental, sinais de alerta e formas de buscar ajuda. Programação passará por São Vendelino, Esperança, Preferido Alto, Macucuzinho, Monte Maria e Piraju. Esses encontros serão abertos à comunidade em geral, inclusive para quem não participa das atividades físicas. A programação será divulgada na semana de cada encontro com apoio dos agentes comunitários de saúde. Conforme Débora Tiqueleiro, no dia 21 de setembro, das 8 ao meio-dia, haverá uma ação de conscientização na área coberta ao lado da praça, junto à Feira Livre. No dia 24, a Secretaria de Saúde de Ipora do Oeste também realizará um plantão psicológico com atendimento até às 19 horas. Ela informa que a proposta é ampliar a roda de conversas para outras comunidades nos próximos meses. Também há ações informativas das redes sociais da Prefeitura durante todo o mês. A orientação reforçada por Débora Tiqueleiro é para que familiares, amigos e a comunidade estejam atentos, para saibam ouvir e incentivem a busca por ajuda quando necessário. Secretaria Municipal de Agricultura e Meio Ambiente de Ipora do Oeste ampliou neste ano os programas de incentivo aos produtores rurais, chamados incentivos agrícolas. Segundo o secretário municipal de Agricultura e Meio Ambiente, Adriano Klein, a maioria dos benefícios ainda continua disponível e os agricultores que ainda não o fizeram podem fazer a chamada solicitação Adriano Klein discorre agora sobre esse assunto.
1: Esses incentivos, a grande maioria deles, que nem o bônus, é até outubro, né? Os outros, tem alguns que vão até novembro. Então, todos os incentivos estão ainda aptos para os agricultores virem a buscar aqueles que ainda não buscaram, né? Então, dentro deles tem o SEMI, horas máquinas, metros quadrados para construções, avicultura, suinicultura, bovinicultura, construções diversas, construções de cisternas, esterqueiras, cascalhamento, certificação de propriedade livre de tuberculose, brucelose. O próprio bônus é incentivo a fontes protegidas, né? Para nós ter uma água de qualidade para nossos agricultores. Então, todos esses incentivos estão disponíveis para aqueles agricultores que ainda não buscaram, né? E aqueles que buscaram esse ano que vem, novamente terá direito de pegar.
0: Adriano Klein orienta quem pretende solicitar o incentivo pela primeira vez a procurar a equipe responsável. O atendimento inclui informações sobre documentos e procedimentos necessários. As entidades Grêmio, União e Lions Clube Paranaense promovem no dia 11 ou organizam o sexto jantar alemão dentro da Carefest. Nesse ano, 50% do lucro será destinado a um projeto Lions Clube para a futura aquisição de uma cozinha industrial para a Casa Lar do Idoso. A informação é do presidente do Grêmio União e diretor do Hospital Nossa Senhora das Mercedes, Jandir Dalmolin, em entrevista junto com o representante da direção do Lions Clube, empresário Gilberto Schneider. O Lions já trabalha, segundo Gilberto, na formação de uma contrapartida para o novo projeto. Em 2026, a entidade também participou de uma iniciativa com o hospital que garantiu $300 mil no Lions Clube Internacional, uma contrapartida de 20% do hospital e do Lions. O evento do próximo dia 11, o chamado Jantar Alemão, terá música folclórica alemã, além de apresentações de grupo de danças, na gastronomia, vários itens e também pratos especiais típicos germânicos. A programação terá ainda a tradicional torta alemã com uma especial sobremesa. O jantar acontece no pavilhão católico em horário estendido, visando também a participação de quem participará da organização da Carefest. A meta é comercializar, segundo o empresário Gilberto Schneider, representando a diretoria do Lions, e também Jandir Dalmolin, representando o clube de futebol Grêmio União. Em torno de 420 fichas de jantares devem ser comercializadas. Chama atenção que é preciso levar pratos e talheres. O dirigente do Grêmio União, Jandir Dalmolin, fala agora sobre o jantar típico alemão, coordenado em parceria com o Lions.
2: A nossa ideia esse ano é fazer um pouco mais longo, então seria das 7h30 às 9h30. Então, para que o público e o povo, o pessoal que esteja trabalhando também na organização da Kerb, possa participar conosco, né, no momento mais detalhado, né? Nossa meta são 420 jantares, né? Então nós temos pontos de venda em várias locais da cidade, integrantes também do Lions e do Grêmio União, na Associação Comercial, na Feluma, na Coopera 1, na Malaria Simon e também na Prefeitura, né? Então nós temos 5 pontos que estão hoje com vendas diversificadas.
0: Sim.
2: E mais os componentes do Lions e do Grêmio União que estão fazendo a venda direta. O valor pro jantar adulto é R$80, aí para 7 a 12 anos, 40, e 2 a 6 anos é R$25. E aí as infantis vão ser comercializadas na hora. Então, esperamos que da Kerb a gente consiga fazer um grande evento e contar com o apoio da comunidade em geral.
0: O jantar típico alemão dentro da Kerfest, repetimos, acontece no dia 11. Nós teremos dias 10, 11 e 12 a Kerfest em Ipora do Oeste. 12:47 a seguir. No bloco final do Globo em Foco, o motorista atropela duas crianças que estavam indo à escola e não presta socorro. Mulher fica ferida após carro colidir e parar sobre muro em Riqueza. 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Uma mulher de 33 anos ficou ferida após uma colisão entre um Kia Sorento e um Honda HR-V na SC-283 em Riqueza. O acidente ocorreu no final da tarde de ontem, próximo ao pórtico de entrada da cidade. Segundo o Corpo de Bombeiros Militar de Mondaí, que atendeu o caso, a condutora do Kia Sorento perdeu o controle após batida, saiu da pista e atingiu uma residência. O veículo ficou apoiado sobre o muro de uma residência com a traseira elevada. Devido ao impacto, o motorista não conseguiu deixar o carro por conta própria. Foi retirada com o atendimento da corporação. O condutor, a mulher de 31 anos, não sofreu ferimentos, saiu do veículo sozinha ou o condutor e recusou atendimento médico. A mulher também não teve maiores problemas. Duas crianças de 6 e 7 anos e um menino e uma menina, irmãos. Ou seja, duas crianças de 6 e 7 anos, um menino e uma menina, são irmãos os dois, foram atropelados por volta das 8:30 da manhã de hoje na rua John Kennedy, bairro São Luís e São Miguel. Segundo informações levantadas, os irmãos estavam a caminho da escola quando foram atingidos pelo veículo. O motorista não parou no local. De acordo com o Corpo de Bombeiros, a menina apresentava um ferimento no joelho, considerado leve. O menino teve um ferimento na região da canela. Foram pequenos machucados, mesmo assim. A mãe das crianças esteve no local durante o atendimento e não houve necessidade de encaminhamento ao pronto-socorro. E uma última informação. A Polícia Civil deflagrou na manhã de hoje a segunda fase da Operação Argos contra o tráfico de drogas na região e a atuação de organização criminosa. Foram cumpridos na região de Maravilha 11 mandados de busca e apreensão em Santa Catarina, no Paraná. Uma pessoa foi presa em flagrante. As ordens judiciais foram cumpridas em Maravilha, Pinhalzinho e São Miguel do Oeste, além de Foz do Iguaçu, no Paraná. Durante as buscas, os policiais apreenderam cocaína, munições de calibres 32 e 38 e outros materiais que serão analisados. A pessoa presa vai responder por tráfico de drogas e posse ilegal de arma de fogo. O avanço das investigações prossegue e novos desfechos em breve, inclusive com a análise do material apreendido nesta quinta-feira. O Globo em Foco volta amanhã às 12:25, logo após o horário eleitoral obrigatório gratuito, aqui na Rádio Oeste, emissora da Rede PPD de Comunicação. Feita para você, a alegria da nossa gente. A todos, boa tarde.

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0: Atenção, comunidade de Porto Oeste, nesse sábado, dia 5 de setembro, acontece mais uma edição da Feira Livre, promoção da Prefeitura Municipal com apoio da IPAGRE. A feira acontece às 8 da manhã ao meio-dia. E atenção, nesse ano, ou nesta edição de sábado, teremos a participação do Clube Lions Clube, que distribuirá 200 mudas de árvores, ou seja, da linha nativa. Todos convidados para este grande evento que terá peixes, nozes, geleias, produtos com variedade de legumes, hortaliças, frutas, além de artesanato e também a participação de produtos do Ateliê Solidário e participação na Pastoral da Saúde. Vem aí o programa Show de Bola da Rádio S. Este foi o Comunicação desta quinta-feira para Agropecuário S e Super Veneza.
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0: 1:08, boa tarde, no ar o Show de Bola dessa quinta-feira, quinta de Grenal, né? 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Boa tarde.
32: Olha, eu palpitei no primeiro jogo, mas pra hoje eu vou ficar em cima do muro, não vou dar meu palpite.
0: Vamos saber a nível local, o Campeonato Municipal começa no outro fim de semana, já tem equipes relacionadas, né?
32: É, Municipal de Campo de Iporã.
0: 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Os próximos dias nós teremos dia 5, sábado, né? O encontro dos coralistas, né? Seu Laurino, dona Ivoni, que participam aí também do coral. 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Tá hoje de aniversário, Adriano. 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O jogo do Grêmio, antes de mais nada, é às 20, né, Cris?
32: Às 20 horas, transmissão novamente somente na Amazon.
0: Amazon, vamos lá então. Hoje um momento importante para o nosso futebol, encerramento de inscrições para o Municipal, é isso?
32: Isso, Municipal de Campo aqui de Iporã do Oeste, último dia para as inscrições hoje, e eu já tenho aqui a relação dos times que já estão inscritos, né? Até o momento tem 6 equipes, mas acredito que vai até o final do dia entrar mais duas equipes ainda.
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32: Bom, por enquanto já estão definidos Canarinho de Macucuzinho, Fluminense de Monte Maria, Inter de Linha Esperança, Juventude de Piraju, Palmeiras de Iratim e ainda tem o União da Serra. Esses seis já estão confirmados, né?
0: Jacutinga tem time já?
32: O adendo, né? Eu acredito que pelo menos dois times ainda vão entrar, ou claro. Três, né? Porque teria o Pinhal, o Saturno e o Cometa, que são tradicionais na competição. E
0: ainda não aparece na lista, né?
32: Até as 23h59 de hoje é o limite para as inscrições, então o pessoal ainda deve estar, até porque assim, desses seis times, já tem, por exemplo, na hora da inscrição, já tem que colocar todo o elenco e também a comissão técnica que vai compor o time, né? Então tem toda essa questão, né?
0: Legal, então em busca de atletas e confirmações, vamos juntos no nosso show de bola desta quinta-feira para, em nome de Nedel Telecom, já imaginou uma internet que acompanha você em todos os cômodos da sua casa ou todos os ambientes da sua empresa? 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Campeonato que deve começar no domingo próximo, né?
32: O que eu ia comentar agora, né? O campeonato que vai ter transmissão da Oeste começa no domingo, não neste, no próximo, né? No dia 13, né? Dia 6 vai ter a final do sênior, né? E aí no fim de semana seguinte começa o principal, né?
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32: Em Barra Grande, definição do terceiro lugar entre Saturno e Cruzeiro e às 15h30, Palmeiras da Barra Grande contra o Canarinho de Macucuzinho. Jogos únicos, né? Então, ambos os jogos podem ter definição nos pênaltis, inclusive, né?
0: Mais alguma informação local e regional, Cristian?
32: A gente pode comentar que o Municipal de Campo, terceira rodada em Tunápolis, nesse final de semana será no sábado e será todo realizado no Estádio Municipal Nino Spies. Sábado começa 14h30, primeiro jogo, Estrela contra 25 de julho. Na sequência, 16h30, Fronteirista contra Real. 18h30, 13 de maio contra Atlético. E finalizando 20h30, Flamengo contra o Aimoré. Portanto, nesse sábado serão os jogos, até porque no dia 6, que cai domingo, vai ter a festa ali em São José, Tunápolis, né?
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32: 20 horas, Arena do Grêmio. Olha, quer a escalação dos times?
0: Escalação, vamos lá, provável, escalação. Uhum. Tu que é do Grêmio, joga do Grêmio.
32: Tá bom, eu jogo do Grêmio sim. O Everton no gol, né? Aí Diego Caíto, Gustavo Martins, Wallace, Marlon, Noriega, Vila Sante, Kronivich, Pavon, Carlos Vinícius e Amuso, sem dúvidas a princípio, né?
0: O Internacional viria do técnico Paulo Pezzolano, aí com Matheus Cunha no gol, Mercado, Bruno Gomes e Maripan, Aguirre, Paulinho, Villager e Luiz Felipe, Alan, Patrick, Vitinho e Carboneiro.
32: Na minha escalação aqui ainda teria o Matheus Bahia.
0: Também.
32: Constando, né?
0: Pulei. Isso. Mas aí, Vamos lá, boa sorte para gremistas e colorados, jogo às 20, né, Cristiano?
32: Exatamente, às 20 horas.
0: E a Copa do Brasil.
32: Novo empate, vai a pênaltis, lembrando, deixa eu até pegar aqui na competição.
0: Lembrando que vale 9 milhões, hein?
32: Uma boa grana. E quem passar, pega o Atlético Mineiro, né? Nas semifinais.
0: Que venceu o Cruzeiro.
32: Isso aí.
0: E ontem, Santos e Palmeiras 0-0, Palmeiras tinha vantagem, passou Palmeiras.
32: Isso, e o Vitória em casa não foi páreo para o Vasco venceu novamente, dessa vez por 2-0, então uma semifinal tá definida. Palmeiras contra Vasco e daí hoje se define o adversário do Atlético Mineiro.
0: Até amanhã, Cristiano.
32: Até amanhã.
0: 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Vem aí o professor Douglas, depois tem Jacó Trai, que já está aqui nos corredores da Oeste, até as 16h30, levando música e informação na primeira parte do Oeste na tarde, depois a segunda parte com o Vilmar até as 19h, à noite tem o Cristian, ou digo, Fernando Kaiser, das 20 às 23h, uma boa tarde para você.
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3: Alô, amigos ouvintes do programa Caminhos, aqui quem fala é professor Douglas, vamos ao ar com o nosso programa que é participativo, você também pode mandar a sua carta, que a gente espera poder trazer a todos vocês aí com a maior qualidade possível, através desse trabalho da terapia holística, da astrologia, é cada vez mais reconhecido nesse mundo a grande necessidade que temos de termos caminhos, né? Veículos que nos levem até a nossa paz, a nossa integridade espiritual, as nossas situações de vida que também deverão ser favoráveis na melhor maneira possível, né? Para que essa vida tão difícil desenvolva, né? E que a gente possa progredir, possa crescer e sempre com a consciência de que não se cresce apenas por um lado, né? É a mesma questão que analisar que o meu cabelo metade vai crescer, metade não vai crescer. A situação tem que crescer por parelho, né? E aí a gente tem que procurar essas alternativas, mesmo quando a gente vê que não existe, que existe uma disparidade, que não é tão parelha a coisa assim na nossa vida, a gente também tem que aprender a lidar com certas situações, né? Então, essa é a busca pelo fortalecimento espiritual, pela sabedoria, pelo autoconhecimento, que é o que nos livra do grande mal dessa vida, que é o negativismo, que é a influência que bloqueia o caminho, que não deixa desenvolver, não deixa a vida andar. E hoje eu quero falar a respeito de uma questão familiar bastante interessante aqui. Muita atenção, participantes com o apelido Casal Ansioso, número 339. Olha, a sua filha é muito forte em amar uma pessoa, em ter tido realmente um despertar sentimental, primeiro despertar da vida dela, de realidade mesmo, na verdade, falando mesmo, pura e simplesmente, sentimento é o que existe nessa relação. E ela é muito forte, principalmente, não porque ela ame, não porque ela tenha se envolvido com esta pessoa, mas por evitar o relacionamento com essa pessoa. Porque nem sempre o amor vai ser o suficiente nesta vida para que nós possamos conduzir uma relação. Nós já sabemos disso aqui. Amor, só dizer que ama, isso não é suficiente. As pessoas têm que saber aonde estão entrando, onde estão pisando, para poder realmente entender se estão preparados para uma determinada relação, se estão preparados para enfrentar certas influências que possam vir, né? E até divergências que vão acontecer em todo relacionamento. Então, isso não é uma questão que depende apenas de um sentimento. O sentimento é bem verdade, que é o princípio de tudo, é a base, né, de uma relação, porque se não há sentimento, aí não há chance nenhuma mesmo, né? Aí é zero de chance para que uma relação se desenvolva. Então, o amor é fundamental, é muito importante, mas ele não é tudo. A gente precisa entender aquilo que a gente, até onde a gente pode ir, aquilo que a gente pode fazer e o que serve ou não serve para a nossa vida, né? O que é a parte mais difícil de conseguir captar, de entender quando a gente está envolvido sentimentalmente. Às vezes a gente está num caminho que não é da gente, mas como existe um sentimento aí, e esse sentimento costuma cegar, né? Ele não tem nada a ver com a razão, então aí é a influência que nós precisamos prestar atenção, de termos a coragem, às vezes, de tomar atitude até mesmo contrariando alguns sentimentos. E é isso que a filha de vocês está fazendo. Inclusive lutando não só contra a questão do sentimento, lutando contra a influência de vocês, que querem, porque querem ver ela casada com esse rapaz como se fosse na marra, né? Como se ele fosse a última pessoa desse mundo que pudesse realmente fazer a filha de vocês feliz. E é exatamente ao contrário que nós estamos vendo aqui. Então é complicado quando a gente analisa de fora, a gente não consegue entender exatamente o que se passa no coração de alguém, mesmo sendo um filho. A gente não consegue entender o que se passa realmente na tendência de um futuro de um relacionamento, ele estando com uma pessoa ou outra, é difícil. Principalmente porque é um contexto pessoal e quando a gente tem um envolvimento emocional nas nossas questões de vida, a gente consegue enxergar muito pouco. A gente fica envolvido por esses sentimentos. né? E vocês precisam prestar muita atenção a respeito desse assunto que está acontecendo, porque essa relação, ela é muito bonitinha, né? Parece coisinha de novela, né? Parece coisinha de cinema, aqueles filmes românticos, né? Principalmente baseado no fato em que a família de vocês se conhece muito bem e existe aquela necessidade, às vezes um tanto quanto preconceituosa, né? Vamos cuidar com isso aí, hein, gente? Pessoal que é de outra nacionalidade, criticando ou então simplesmente tendo preconceitos a respeito de outras pessoas que nasceram em outros lugares, aquela coisa toda, ou é brasileiro, ou é alemão, ou é italiano, ou é negro, ou é branco, isso aí não pode realmente fazer diferença nenhuma. E vamos ter muito cuidado também, porque essa diferença ela não pode acontecer para forçar um relacionamento, ou seja, também é preconceito quando eu quero obrigatoriamente que a minha filha se case com fulano de tal, porque o fulano de tal é de tal nacionalidade, né? Ah, seja qual for, não vou usar aqui o termo que foi usado, né? Aqui, na análise da carta. Agora, isso aí também não basta, assim como só o amor, que é tão importante na vida da gente, mas que não é suficiente para manter uma relação. A questão de estar uma pessoa unida a outra por ter a mesma nacionalidade, que necessariamente vai dar certo, isso também é realmente extremamente ilusório, né? E essa moça, ela já enxergou tudo isso, ela já viu que esse não é o futuro dela, não é o caminho dela, e eu espero que realmente não sejam os pais, justamente os pais que amam tanto ela, que vão atrapalhar a vida dessa moça, porque ela já sabe o que ela quer. E o que ela quer, ela já está buscando. E vocês, por favor, ao invés de atrapalharem o caminho dela, ajudem. Porque já foi a fase que tinha que dar chinelada, já foi a fase que o pai e a mãe sempre têm razão. Agora é o momento em que os filhos têm a sua autonomia, sua própria opinião e suas necessidades. E vocês vão ter que respeitar isso aí. Então, essa foi descabida, esse pedido que vocês me fizeram aqui, para ver se ajudava a manter o relacionamento da filha com esse rapaz, não vai ser mentalizado isso aí de jeito nenhum. E o que nós vamos mentalizar é que ela se liberte de toda essa pressão, que envolve também sentimentos, claro, mas ela sabe muito bem o que está acontecendo, muito melhor do que vocês, e precisa do respeito dos pais nesse momento. É o que a gente vai buscando no programa Caminhos do dia de hoje.
1: Mas é isso aí, amigos ouvintes, vamos encerrando então o programa Caminhos do dia de hoje. Mais do que satisfeito pela apresentação até aqui, fiquem à vontade todos aqueles que quiserem mandar uma mensagem para mim ou para a professora Vanessa, né? Nosso WhatsApp, e tem que ser pelo WhatsApp, gente, não adianta ficar ligando, ninguém atende ligação aqui, né? A gente também não vai simplesmente interromper um processo de atendimento que está programado pelas mensagens para estar atendendo. Não teríamos como dar conta, gente, são centenas de mensagens todas as semanas. Tem semanas que chega na segunda-feira, eu abro o celular ali, tem mais de 500 mensagens para responder. Isso não é uma queixa, isso é um orgulho, né, de tantas pessoas que confiam no nosso trabalho. Isso sempre foi assim, né, dentro desses tantos anos que atendemos nessas regiões que estão aqui recebendo a nossa atenção, né? Então, vocês mandem sua mensagem pelo WhatsApp, aguardem a resposta. Ela pode levar alguns dias, dependendo da semana, isso faz parte. Eu não quero que pareça descaso, por isso eu sempre explico. De repente, manda a mensagem: ah, mandei mensagem, professor Douglas, ele nem me respondeu. Não respondeu é porque não chegou a vez, tá? Então, é importante entender isso, gente, porque a gente se sente um tanto quanto pressionado no sentido de querer atender o mais rapidamente possível, mas a gente não pode abrir mão da qualidade do que faz pela pressa, né? Então, cada assunto tem que ser estudado, analisado, antes de respondido, e tudo isso leva um bom tempo, né? Os áudios muitas vezes são longos, né? E o bom do WhatsApp é isso, o atendimento dá para ouvir de novo aquilo que foi mandado, aquele áudio fica ali guardado como um histórico de acompanhamentos e também com um auxílio no aprendizado ou no entendimento, afinal de contas, sobre aquilo que nós estamos querendo dizer. Ah, um áudio ali levou bastante tempo, tem parte que eu não peguei bem, eu vou ali e escuto de novo. Olha a maravilha que é essa maneira de dar essa assistência, né? Claro que nada substitui presencial, porque tem casos que a gente precisa atender presencialmente, mas isso é indicado no decorrer do atendimento pelo WhatsApp. Então segue aí nosso WhatsApp, que é o 049-99-180-7979, para que você mande sua mensagem, um oi, pergunte o que quiser para entender como funciona. Sejam bem-vindos, que a partir do momento que haja um entendimento, vocês poderão estar sendo atendidos e entram no sistema do atendimento, da consulta mesmo, da pré-análise e análise, né? Do que devemos fazer por vocês para melhorar a sua vida, para abrir seus caminhos, defender sua família, defender seu propósito, fazer a vida se tornar uma vida de um pouco mais de conquista e de prazer. Porque a gente não está aqui só para malhar ferro frio, só para sofrer. Como muita gente pensa que a vida é isso e se conforma no sofrimento. Nada disso. Devemos a Deus essa obrigação de usarmos nosso livre-arbítrio pelo nosso bem e pelo bem do próximo. Um abraço, muito obrigado pela atenção dispensada. Aqui quem falou foi o professor Douglas, do seu programa Caminhos. Fiquem com Deus e tchau, tchau.
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1: Olá amigos, hoje quero responder uma pergunta. Estou com dificuldade no pós-operatório, pois minha cadela não para. Então pessoal, o pós-operatório é muito importante para uma recuperação do animalzinho. Portanto, o repouso é muito necessário. É comum a gente ver os animais agitados que voltam alguns dias após a cirurgia com o local inchado, vermelho e muitas vezes com os pontos arrebentados. Então assim, cães e gatos no pós-cirúrgico, eles precisam ter limitações de movimentos. Eles não podem ficar solto como era antes. Então assim, depois de uma cirurgia, é legal você fechar ele num local com uma limitação de movimentos e é necessário às vezes uma roupinha cirúrgica ou então o colarzinho para evitar que ele fique se mordendo. Por hoje é só, pessoal. Amanhã nos vemos e conversaremos mais sobre o Minuto Pet. Fiquem ligados, fiquem com Deus. Até amanhã.
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Ok, 1:37. Boa tarde, gente. Estamos aí, né? Na quinta-feira, hoje dia 3 de setembro. O tempo é bom, 25 graus a temperatura. 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E assim, ó, como a gente chega um pouquinho mais tarde, então é sem enrolação, né? Vamos direto já para a participação do ouvinte. Eu já tenho aqui, ó, mandou aí já dentro do show de bola o Ambrósio Webers, né? Ele quer ouvir os atuais, a Caroneira, né? Que o nome é Expresso do Amor, né? O Expresso do Amor ficou conhecida também como a Caroneira. A Lisa Brutcher também já tá ligadinha com a gente lá em Maravilha, passando para dar uma boa tarde, né, Lisa? Tudo de bom? Obrigado pela companhia. Ângela em Pantano Grande, Rio Grande do Sul, diz assim, ó, roda se possível, transplante de coração da Banda Real do Paraná. A Ângela e a Bel, né, ligadinhas com a gente. Valeu, Ângela, claro, vamos tocar assim em seguida. Márcia de Tunápolis diz assim, eu quero ver se possível. Ah, pediu aqui uma informação, eu já vou responder, tá, Márcia? Fora do ar, a gente já responde aí. Vamos começar aí sim, ó, começar com eles, não tem coisa melhor, né? Os Reis do Baile, iniciando a tarde da quinta-feira, 22 para as 2. Boa tarde para você.

0: Transplante de coração, né? Com Banda Real do Paraná e ainda os atuais do Expresso do Amor, as primeirinhas da tarde da quinta-feira. 16 para as 2 horas, Loja Bikes, né? 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
7: Ok, agora 10 minutos faltando para as 2. 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Arnildo de Beato Roque, um abraço. Tá pedindo aqui, a gente vai tocar na sequência agora aqui a Lúcia Luftmann e também o Cláudio lá de Chapecó me pediu a banda Clarins de Ouro. Já roda na sequência sim, tá? O Arnildo diz assim: ó, roda a Lúcia Luftmann aí, deixa chover. Que amanhã tem previsão de chuva, né, gente? Amanhã aqui na região, embora ela é pequena, mas tem previsão. E depois a mudança com o frio que deve chegar na nossa região também a partir do final de semana, né? Então vamos ouvir ela cantando aí, Deixa Chover, 9 para as 2.

0: Clarim de Ouro, a Vila Oeste, pedirei do Cláudio lá de Chapecó. 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
0: 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Intervalo, depois tem mais sucessos. 2 horas.
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2: 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Para quem é tradicionalista, né? Que a gente tá também próximo já aí ao 20 de setembro, né? Como dizem, o Dia do Gaúcho, né? Semana Farroupilha, que é muito comemorada no Rio Grande do Sul e também para quem gosta das tradições. Então lá também tem os trajes gauchescos também, né? Bombachas, enfim, à disposição, tá? Recados, vamos lá que tem recadinho aqui de quem? Deixa eu ver aqui. Paulinho Bavaresco, né, Paulinho? Tomando um mate da Jacotinga, isso? Fala aí.
3: Boa tarde, meu amigo Jacó.
2: Tarde.
3: Tô ligado na Oeste FM. Manda a próxima música. Boa tarde, até amanhã.
2: Valeu, Paulinho.
3: Continua com esse programa maravilhoso.
2: Obrigado.
3: Ele toma chimarrão da Machacotinho.
2: Abraço e tudo é bom, tá? O Isidoro Ruxo, né, também manda uma alusão especial para Marlene. É isso, Isidoro? Só que eu não consigo tocar o teu áudio aqui, né? Mas abração, obrigado pela companhia aí, tá? A Márcia Fátima da Silva, Tunápolis, pediu para tocar Terceira Dimensão. Maria, tchá, tchá, tchá. Eita, bailão, essa é boa, né? Vou tocar em seguida assim, tá, Márcia? Depois dele que a gente recorda agora aqui, Amado Batista, 2:11.

0: terceira, pra recordar, hein, né? A Maria Tchá Tchá Tchá, pedido aí da Márcia, o pessoal de Tunápolis na sintonia da Oeste. 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
0: Oeste. 2h21, reportagem. Vamos lá, Vilmar. Vilmar veio aí para trabalhar um pouquinho, né? 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Boa tarde, Vilmar.
12: Muito boa tarde, Jacó. Boa tarde, ouvinte que nos acompanha na tarde desta quinta-feira, pois o município de Porã do Oeste realiza no próximo sábado, dia 5, a segunda edição da Feira Livre na Rua Coberta. E para falar sobre esse assunto, eu converso agora com a extensionista social da EPAGRE no município de Porã do Oeste, Alice Preve de Pinovo. Então, Alice, uma expectativa boa e uma oportunidade para o produtor rural no próximo sábado. Muito boa tarde, bem-vindo à Rádio Oeste.
13: Boa tarde. Boa tarde, Vilmar, e boa tarde a todos os ouvintes. Isso mesmo, Vilmar. Então, no próximo sábado vai acontecer a segunda edição da Feira Livre de Porã do Oeste. Então, assim como na feira anterior, o pessoal já pôde participar, conhecer, né, o que o nosso agricultor tem aqui à disposição no nosso município. E mais uma vez, então, convidamos a todos para que participem e façam suas aquisições aqui na nossa Feira Livre do próximo sábado.
12: Alice, a segunda-feira Feira Livre é uma realização do município de Porã do Oeste através da IPAGRE e tem o apoio da Secretaria Municipal de Saúde e também do Lions Clube, que vão desenvolver atividades durante a feirinha, isso?
13: Isso, Vilmar. Então, a feira que vai acontecer na rua no próximo sábado, ela é uma realização da Prefeitura Municipal aqui de Porã do Oeste e com o apoio também da IPAGRE, né, na organização dos produtores rurais, então, que estarão lá com os seus produtos para comercialização, e toda a parte de Secretaria de Agricultura, várias secretarias dentro do município que também estão envolvidas nessa realização. A Secretaria da Saúde, ela vai fazer uma ação especial no sábado, então, referente ao Setembro Amarelo, e o Lions Clube também será parceiro, então, no próximo sábado, estará lá fazendo uma ação de distribuição de mudas nativas, então, terá 200 mudas nativas para distribuição à população, então, no próximo sábado.
12: É importante salientar que o objetivo, a proposta da Feira Livre é incentivar e também gerar oportunidades para o produtor rural, produtor local.
13: Com certeza, Vilmar. Então, esse é o nosso principal objetivo como IPAGRE, como Prefeitura Municipal, fomentar, né, então, a produção no nosso município e a comercialização direta, né, aquela comercialização onde o agricultor pode vender diretamente para o cliente, digamos, sem que tenha um atravessador, digamos assim, né? Então, é uma venda direta, onde que o agricultor também consegue ter um ganho a mais e o consumidor também consegue comprar com um preço mais em conta, né? Sem contar com a questão de ser um produto fresco, né? Um produto daqui da nossa região, então, que não veio de centros longe daqui, né? Que demora muitas vezes no transporte e tal. Então, aqui, o consumidor tem a oportunidade de comprar um produto fresco, né? Que o agricultor colheu lá na sua propriedade e trouxe para a feira no sábado para vender.
12: Alice, em relação ao produtor que de repente tem interesse de participar, de expor os seus produtos na feira, ainda dá tempo? Como é que ele deve proceder para realizar a inscrição?
13: Sim, assim, o nosso objetivo é que a feira se fortaleça cada vez mais e que tenhamos mais diversidade de produtos. Então, com certeza, se algum agricultor que tenha um produto lá que gostaria de estar comercializando na Feira Livre, ele pode nos procurar, pode procurar aqui a Secretaria da Agricultura do município, pode procurar a IPAGRE, que a gente vai estar conversando sobre essa questão, né? Se o produto que ele tem é possível, né, de ser vendido na feira, quais as exigências, né? A gente vai estar conversando com ele, mas com certeza toda a diversidade de produtos da agricultura familiar, ela é bem-vinda.
12: Levando em conta que a proposta do município é alavancar resultados e, de fato, incentivar o produtor rural, qual a mensagem que fica ali, esse munícipe e para quem nos ouve?
13: A nossa mensagem é um convite, na verdade, né? Então, convidamos a todos para participarem, então, no próximo sábado, a partir das 8 horas da manhã, então, até o meio-dia, estaremos ali na rua coberta, os agricultores estarão lá com os seus produtos, então, esperando a cada um de vocês, com muito carinho, e esperamos de coração que a população participe e abrace essa ideia da feira, né? O nosso principal objetivo é que o nosso município abrace a Feira Livre e tenha novamente o hábito de adquirir produtos daqui, né? Produtos frescos, produtos diretamente do nosso agricultor.
12: E o próprio município fortalecer essa proposta, né, Alice?
13: Com certeza, Vilmar, é isso aí.
12: Perfeito, Alice, obrigado pelas informações, seja sempre muito bem-vindo à Rádio Oeste.
13: Muito obrigado, Vilmar, eu que agradeço.
12: Eu conversei com a extensionista social da EPAGRE do município de Porã do Oeste, Alice Preve de Pinov, do jornalismo, repórter Vilmar de Souza para o posto Cooper Fronteira Sul, abastecimento 24 horas.
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0: Então tá seguindo aí agora 12h26, né? 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Participação do Danilo Carminati, que tá ouvindo a gente aqui, ó, e pediu essa aqui, ó, do Companhia SN.

0: Então tá aí pro Danilo Caminati, que pediu, a gente rodou Companhia SN, né? A Vaneira Salomé. Hora certa? 2h30.
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0: Vamos lá pro recadinho aqui na programação da Oeste. Atenção, comunidade de Iporã, né? Neste sábado, dia 5, acontece mais uma edição da Feira Livre, promovida pela administração municipal com apoio da Ipagre. A feira, ela vai acontecer a partir das 8 da manhã até o meio-dia na rua Balduino Vantir, a tradicional rua coberta, né? Vá prestigiar os produtores locais e conferir a variedade de legumes, hortaliças, frutas, nozes, peixes, geleias, conservas, além de artesanato, produtos do Ateliê Solidário e a participação da Pastoral da Saúde. E nessa edição tem novidade em parceria com

Lions Clube, serão distribuídas 200 mudas de árvores nativas. Participe, valorize a produção local da Feira Livre neste sábado, das 8 ao meio-dia, na Rua Coberta, aqui, né, pertinho da praça. E nesse domingo, dia 6, a festa dos sócios de Linha Itacuruçu em São João do Oeste, né? Durante o dia, jogos de bolãozinho. Às 11h30 será servido almoço à base de churrasco e acompanhamentos. Não esqueça de levar pratos e talheres e o valor da ficha para o almoço é de R$ 45. À tarde terá reunião dançante com o grupo Portal do Oeste. Neste domingo, então, festa dos sócios em Linha Itacuruçu, São João do Oeste. Frigorífico Orofrig está contratando para vaga de atendimento na loja Matriz em Porã do Oeste. Interessados podem entrar em contato diretamente com o frigorífico no 3634-3140 ou ainda 3196-1152. Ambos têm WhatsApp, tá? Ou também podem comparecer diretamente na empresa para maiores informações. 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Seguindo na tarde tem lançamento aí do musical RC, depois Banda Alegre, 23 para as 3.

0: Muito bem, a gente ouviu aí então a Banda Alegre, Trombone em Festa. 17 minutos faltando agora para as 3, a hora para a Loja Baques, né? 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
0: 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Eu tenho recadinhos pra atender, né? Eu tenho aqui a Marinês, tá certo. Ela pediu aqui, ó, roda para o Jair Rodrigues de Iporã, a música que é do João Paulo e Daniel, né? Original foi a gravação. Depois o Daniel andou regravando aí no Carreiro Solo também, mas eu vou tocar a original, Só Dá Você na Minha Vida. Esse é o nome da música, tá bom, Marinês? Que ela mandou só parte da letra aqui, mas a gente conseguiu achar, né? Localizamos. Tony Carraro, o que que manda?
7: Boa tarde.
0: Tarde.
7: Toca aí aquela dos Olhos Negros.
0: Me deixa bonito, louco.
7: Boa tarde, tudo de bom.
0: Tá bom. Valeu, Tony. Toco em seguida assim. 11 para as 3, 25 graus.

0: tá aí Corpo e Alma, né? Na voz ainda do Vanderlei Rodrigo, na época, a pedida do Tony Carraro, a gente tocou aí aquela dos Olhos Negros. 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

0: aí, tamo de volta, 3 horas com mais 1 minuto, 13 e 1, seguindo aqui na tarde com mais sucessos, né? 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Quer lembrar mais uma vez, tá bom, gente? 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Certinho? Vamos com mais música, porque eu já tenho mais recadinho aqui. Deixa eu achar aqui meu WhatsApp, mandando um recado de quem agora aqui. Luiz Anoto, o que o Luiz pediu, Luiz? Fala aí, boa tarde, diz aí.
1: Boa tarde, Jacó. Tudo certo?
0: Tudo certo. Tranquilo?
1: Põe roda aí pra mim com o Taíde Alexandre. Laço aberto. Valeu.
0: Valeu.
1: Que bom aqui trabalho sai. E um forte abraço.
0: Tá bom, daqui a pouquinho sai mais uma então aí do sertanejo pra gente recordar, né? O Egon Meinhardt na linha Sertão, em Cunha Porã, tá ouvindo o programa, pediu uma daquelas, né, Egon? E it's Flidestomba, né? Musical Concorde de Três Passos.

0: lançamento aí da banda Tramela. É isso mesmo, né, o nome? Banda Tramela e Saudade Perigosa. Antes o Concórdia de Três Passos trouxe aí Dançando com a Terceira Idade.
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9: Pois o município de Descanso tem, desde o mês passado, na presidência da Câmara de Vereadores do município, uma presidente em exercício. E para falar sobre esse assunto, eu converso agora com a presidente em exercício da Câmara de Vereadores do município de Descanso, Odete Maria Andreoni Nora. Então, presidente, muito trabalho, uma avaliação de levantamento de projetos e resultados positivos. Muito boa tarde e seja bem-vinda à Rádio Oeste.
10: Boa tarde, Vilmar, boa tarde a todos os ouvintes da Rádio Oeste. Um prazer muito grande estar conversando com vocês, deixar aqui o meu abraço a todos os descansenses e também aos iporãoestinos, né? A minha cidade natal, o qual tenho um grande carinho. E a todos os munícipes descansenses, a qual eu me dedico e trabalho e tenho um grande carinho e defendo também esse município.
9: São 2 meses à frente da Câmara de Vereadores e como é que está sendo o trabalho, presidente?
10: O trabalho tem sido intenso, a gente tem aprovado muitos projetos que beneficiam o nosso município. A gente tem grandes demandas também, né? Grandes projetos vindo do executivo, ampliação e abertura de créditos, alteração nas estruturas administrativas, estamos com a reforma da prefeitura, então o pessoal que usava a sala de reunião da prefeitura está usando o auditório da Câmara. A gente vem trabalhando bastante quanto vereadores, sempre voltado ao município, sempre voltado para o desenvolvimento, né? A boa relação que a gente tem com o administrativo é sempre voltada para o melhor da população. A gente tem dúvidas sobre algum projeto, chama a pessoa indicada, o secretário responsável pela pasta da qual a gente tem dúvida, eles vêm, eles nos explicam. A gente tem um prazo, 15 dias, para avaliar o projeto e depois vai para votação, duas votações, então tem o prazo também das sessões.
9: A senhora comentava que dentro desse levantamento, 41 projetos de lei foram aprovados e também mais 5 complementares.
10: Exatamente, totalizando 46 matérias, então, que vem só para fortalecer a gestão pública, né? Incentivando várias entidades na agricultura, habitação e outras áreas estratégicas também para o desenvolvimento do nosso município. Tem alguns projetos que foram abertura de crédito, outras alteração na estrutura administrativa, alienação de bens públicos, um programa municipal de apoio à aquisição de insumos agrícolas, que é a minha bandeira, a bandeira que eu defendo muito, que é a agricultura. Existem muitos programas bons na Secretaria da Agricultura, o Levanta Descanso, o acesso à porteira dentro, né? O acesso a chiqueirões, a estrevarias, eles estão trabalhando intensamente, porque nosso município é quase totalmente agrícola, nossa renda municipal totalmente agrícola é 86%, então a gente precisa de um incentivo da agricultura.
9: Levando em conta a boa relação com o poder público e também a quantidade de projetos aprovados nesse primeiro semestre, qual a mensagem que fica para o munícipe e para quem nos ouve?
10: Deixar, então, que à disposição a Câmara de Vereadores, sempre que qualquer munícipe tiver alguma pergunta, alguma dúvida, pode estar nos procurando, a gente vai estar levando isso às secretarias responsáveis. Nós, quanto vereadores, estamos ali para fazer indicações, para também pressionar a administração para que se cumpra o que se promete. Graças a Deus, estamos tendo um bom retorno. Estamos tendo também não é um retorno, mas assim, estamos sendo atendidos, né? Como falei antes, não só os vereadores de situação, mas os vereadores de oposição, nós estamos sendo reconhecidos pela administração quanto parceiros da administração e não vereadores que estão lá para competir ou para atrapalhar a caminhada. Então, somos responsáveis pelo desenvolvimento também junto à administração e que quando qualquer munícipe estiver precisando de ajuda de algum vereador, venha até nós, nos procure, passe as suas necessidades, porque às vezes os vereadores não sabem do que o produtor está precisando, do se está precisando de algum remédio, se está precisando de alguma carga de cascalho, se está precisando de uma consulta e talvez não está conseguindo resolver. Então venha até nós, que a gente vai, por intermédio das secretarias, tentar resolver junto com os munícipes.
9: Perfeito, presidente, obrigado pelas informações, seja sempre bem-vindo à Rádio Oeste.
10: Eu que agradeço a oportunidade de estar falando um pouquinho do nosso trabalho quanto vereadores para a população e deixar aberto para quem precisar, venha até nós e vocês também, quando quiserem nos visitar, vão ser sempre bem-vindos para que a gente também consiga transmitir essa nossa alegria de estar trabalhando para o município. Um abraço a todos, né? Os munícipes de Descanso, aos todos os ouvintes de Iporã e região. Um abraço grande.
9: Obrigado, presidente. Boa tarde. Eu conversei com a presidente em exercício da Câmara de Vereadores do município de Descanso, Odete Maria Andreoni Nora, do jornalismo, repórter Vilmar de Souza, para o posto Cooper Fronteira Sul, abastecimento 24 horas.
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8: 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Um abraço, meu amigo André, lá do Paraná, comunicador também, né, André? Tá ligado com a gente, que a pouquinho vou tocar o Bruno Montanari aí, tá? Dá uma seguradinha que já a gente traz, sim. Antes, pedido aí do Luiz Anoto, né? E a gente recorda mais um do sertanejo dos anos 2000, Ataíde Alexandre, 13:21.

0: Deus e a nova música deles, né? Será? 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Agora 13h28.
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9: Nota de falecimento. A família Kuhn de São João do Oeste comunica com profundo pesar o falecimento de Almiro Kuhn, aos 77 anos de idade, ocorrido hoje no Hospital Santa Casa Rural de São João do Oeste. O corpo está sendo velado, ou será velado a partir das 17h30 no pavilhão católico, e atos de encomendação e sepultamento acontecerão amanhã às 10h na igreja, rumando logo após para o cemitério católico de São João do Oeste. Serviços fúnebres a cargo da funerária São João. A família Kuhn de São João do Oeste comunicou com profundo pesar o falecimento de Almiro Kuhn, aos 77 anos de idade, ocorrido hoje. A família enlutada, nossas condolências. A Administração Municipal de Descanso convida a população a prestigiar as comemorações da independência do Brasil. A programação será realizada neste dia 7, segunda-feira, com a alvorada cívica feita pela Fanfarra Municipal Cristo Redentor, às 6 horas.

horas no Morro do Cristo. O desfile cívico acontece a partir das 9 horas e 45 minutos na Rua da Prefeitura. Ao meio-dia, o CTG Candeeiro do Oeste estará servindo o tradicional costelão. Também haverá brinquedos infláveis gratuitos para as crianças. Em caso de chuva, a programação será realizada no ginásio municipal. Secretaria Municipal de Assistência Social de Descanso, juntamente com o Rotaract Clube, convida toda a comunidade, em especial clubes de mães, para prestigiar o 36º Encontrão das Mães, que será realizado no dia 13 de setembro, domingo, na comunidade de Linha Gaúcha. A programação inicia às 8 horas com recepção e credenciamento. Às 8h30 acontece o culto e às 9 horas a abertura da gincana. Ao meio-dia será servido almoço. Às 14 horas, encerramento da gincana e início do matiné. 15 horas, entrega de premiações. 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Abraço, doutor Luciano Mortari, da companhia. Diz aqui o recado, quinta cheia de gratidão. Que as coisas boas se multipliquem e nosso dia seja do início ao fim abençoado por Deus. Amém, né? Obrigado. Abraço, doutor Luciano Mortari. Obrigado pela companhia. O André tá ouvindo lá no Paraná. Pediu e a gente traz o Mate Amargo, tchê, com Bruno Montanari e seus músicos, 23 para as 4.

0: Banda Encanto, lá da Cidade de Feliz. Lançamento, né? João e Maria, participação aí do Rainha Musical. 17 para as 4, a hora Loja Barques, né? 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

Isso aí, gente. Tamo de volta. Vamos lá, né? 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Recadinho que vem lá da Claudete de Cunha Porã. Ela diz aqui, ó, gostaria que tocasse a música Já Sou Quase Um Homem, vai para o afilhado Felipe, completando seus 14 anos hoje. Valeu, alô Felipe, um abraço Claudete, abraço pessoal de Cunha Porã. Ela é do Rony Mota, né, com participação do Zezé e Luciano. Rony Mota fez um sucesso lá nos anos, se eu não me engano, final dos anos 90, início dos anos 2000, depois sumiu, né? Se apagou da música aí, mas vamos tocar sim. Quem mais aqui? Gilberto Niederlin, Bom Plano, Vista Gaúcha, tá ligadinho com a gente, o Gilberto, ele, a esposa Cristiane, o filho Eduardo, né, o seu Geraldo lá na companhia, pedindo pra tocar o Bruno Montanari, né? Antes eu rodei uma deles só tocada, agora vamos ouvir eles cantando, né? Que o Bruno, quando saiu aí da banda Os Montanari lá nos anos 80, fez disco de música cantada daí, né? Ele queria cantar. Largou os filhos lá, dando sequências Montanari, e ele criou a banda dele, né? Em seguida a gente ouve sim, tá? Antes, Rony Mota, a gente recorda aqui na Oeste, faltando 9 para as 4.

0: Montanari, 1986, é o primeiro disco gravado aí pelo Bruno Montanari e seus músicos, Menina da Minha Cidade. 3 para as 4.
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0: Muito bem, 4:02, né? 4:02, erva mate Jacotinga, erva grande do sul, né? Tá com a gente aqui na tarde, conhecida aí pela arte de fazer um bom chimarrão, né? 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Eu mando um abraço aqui rapidinho lá para o Rio Grande do Sul, né? O meu amigo Jadir Candatem, né? Que se tem como tocar aí o Cabeça Branca, vou dar uma olhadinha aqui, eu acho que eu tenho como Mesumo e Banda. E toco na sequência pra ti aí, tá? Antes é hora de matar a saudade. 1981. Mesmo disco lá do Última Carta, né? Rodou muito essa aqui também. Marcos Roberto e a Índia Paraguaia.

0: música alemã da Lisa Delbu, né? Schön ist die junge Zeit. Antes também com Mesome Castelhano, né? Na pedida aí do pessoal lá de Palmitinho, né? A gente rodou aí o Cabeça Branca. 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
0: 4h17, reportagem aí com Vilmar para Posto Cooper Fronteira Sul.
10: Pois o município de Iporã do Oeste se organiza para a tradicional festa da padroeira Nossa Senhora das Mercês da comunidade da Matriz. E para falar sobre esse assunto, eu converso agora com o coordenador da festa da padroeira, Enio Aish, e também com o coordenador do Conselho da Matriz, Cleiton Oberger. Uma festa que há mais de 40 anos é realizada no município e por isso tradicional, que envolve aí a fé. Muito boa tarde, bem-vindo à Rádio Oeste. Quando é que acontece esse importante evento?
11: Boa tarde, Vilmar. Boa tarde aos ouvintes da Rádio Oeste, em especial a nossa
8: comunidade Iporoestina. Então é a festa, como já é tradicional, acontece agora no dia 20 de setembro aqui em Iporã do Oeste.
10: Em relação à programação, ela acontece no pavilhão católico. E o que tem previsto para esse dia 20 de setembro?
8: A programação, Vilmar, então inicia às 9 horas da manhã com missa festiva, às 10h15 chegada da Santa ao pavilhão católico, às 11h30 início do almoço, às 14 horas início da reunião dançante na animação dos Reis da Alegria, às 16 horas o sorteio da ação entre amigos e às 18 horas o encerramento da festa. Lembrando que durante o dia, né, haverá diversas atrações, como a tenda de bordados, bolãozinho, pescaria para criançada e sobremesas na parte da tarde também.
10: Você comentava, Cleiton, que tem a previsão de uma rifa.
8: Isso, Vilmar. Então, a ação entre amigos, esse ano, a gente estará sorteando o valor de R$15.000 em prêmios, todos eles em dinheiro, sendo que o primeiro prêmio é o valor de R$3.000, do segundo ao sétimo prêmio, valores de R$1.000, do oitavo ao 18º, valores de R$500, o 19º prêmio, valor de R$300, e o 20º prêmio, valor de R$200, totalizando, então, R$15.000 em premiação. O valor do número, então, é R$10, então já está sendo distribuído aí na nossa comunidade, na Secretaria Paroquial também tem. Se alguém tiver interesse, quiser, pode estar procurando algum dos integrantes que a gente tem à disposição também.
10: Um evento que acontece há mais de 40 anos é tradicional também no seu cardápio, né, Enio White? E como é que vão ser comercializadas as fichas para o dia 20 de setembro?
11: Boa tarde, Vilmar, boa tarde, povo de Porã do Oeste, principalmente da comunidade matriz, mas o convite também vamos estender para todas as comunidades interior para participar, como o Cleiton já mencionou, da nossa festa tradicional. E com a festa tradicional aqui nós temos o nosso almoço também bem tradicional que nós estamos fazendo todos os anos nesse mês de setembro. O cardápio do dia vai ser churrasco de gado no espeto, carne de porco no tacho e também vai ter o galeto, regado com os diversos tipos de saladas, como é de costume, feito na nossa festa. O espeto está sendo servido na mesa e a carne de porco no tacho será servido então no buffet juntamente com o galeto. Os valores do almoço é de R$45 antecipado, que a gente solicita então que o pessoal faça a sua reserva pelo menos até o dia 19, até o meio-dia, para nós podermos organizar melhor. Os coordenadores setores, eles estão passando nas casas e estão distribuindo já, como o Cleiton disse, ação entre amigos, mas também estão oferecendo e estão vendendo os almoços. Além disso, nós temos também os pontos de vendas aqui na cidade para adquirir a sua ficha de almoço. Tem na Secretaria Paroquial, tem na Questão de Soluções, seria lá comigo, no Mercado Jundiá com o seu Cleiton, na Coopera 1, no Trevisão e na Loja Haas. Esse ano nós vamos estar servindo ou vendendo também o churrasco em espeto. Então, para quem quer comprar seu churrasco em espeto, ele é só carne de gado e num valor de R$60. E esses ingressos e essa ficha para o churrasco é vendida só na secretaria também até naquele sábado, dia 19, até meio-dia. Quem quiser o seu aparelho de chope e a sua mesa, entrar em contato com o seu João Berwanger no número 991-41-15-78 ou com Nilson Rambo no número 99-50-02-38.
10: Levando em conta esses mais de 40 anos de tradição de um evento tão importante no município, qual a mensagem que fica para o munícipe e para quem nos ouve?
8: Então, Vilmar, é uma festa tradicional, nós temos uma comunidade participativa que sempre nos ajuda, que sempre colabora, que sempre está envolvida, né, nesse momento de fé. Então a gente pede para a comunidade que se organize, participe, é uma festa comunitária, a gente precisa do envolvimento de todos, com certeza todos serão muito bem recebidos.
10: Perfeito, obrigado pelas informações, sejam sempre muito bem-vindos à Rádio Oeste.
8: Nós que agradecemos o espaço, Vilmar, é a Rádio Oeste, né, que sempre está de portas abertas para a comunidade. Com certeza, a gente convida todos, todos serão muito bem-vindos e comemorar mais uma festa da padroeira, né? Nossa Senhora das Mercês, aqui da Matriz. Obrigado a todos.
10: Eu conversei com o coordenador da festa da padroeira aí no Aix e também com o coordenador do Conselho da Matriz, Cleiton Uberger, do jornalismo repórter Gilmar de Souza para o posto Cooper Fronteira Sul, abastecimento 24 horas.
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0: Valeu, gente. Bem rapidinho aqui, ó, para encerrar o meu horário. Eu tenho aqui recados, não vou conseguir atender todos, né? Selma, diz aí, Selma.
13: Boa tarde, Jacó. É a Selma. Eu gostaria a música Deus Mariana em alemão. Agradeço se eu for atendida.
0: Valeu. Abraços. Outro, obrigado. Aqui também diz assim, ó, gostaria de ouvir Morango do Nordeste para a filha Tainá. Escuto todos os dias aqui em Vale Real, Rio Grande do Sul. Somos da linha Jacutinga. Dirce Finger, né, Dirce? Um abração pro pessoal do Vale Real aí, tá? Transmiti muito evento por lá, né? O Tony Carraro tinha pedido mais uma, Tony, não vou conseguir mais, tá? Aqui tem um vídeo que pediu também Leôncio e Leonel. Eu vou deixar pro o Vilmar em seguida tocar pra ti aí, tá? Que não dá mais, não consigo mais atender aqui, né? Tenho que fechar meu horário. 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Gente, em seguida tem, então, o Vilmar com vocês. Até às 18h45, né? À noite, o Fernando Kaiser. Amanhã a gente se encontra por aqui de novo a partir da 1h30 da tarde. Até amanhã.

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0: Opa! Muito boa tarde pra você da quinta-feira, dia 3 de setembro. Tá na boa, tá na Oeste, tá aqui na 94. Vai curtir a partir daqui, a segunda parte do Oeste Show da Tarde pra você. 4,5 Oeste FM. Pois é, então, a segunda parte do Oeste Show da Tarde pra você, depois né, da companhia do Jacó. E aí eu chego por aqui pra te fazer companhia. 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Pois é, muito bem, então, a tarde do tempo bom, céu claro, temperatura na marca de 28 graus, umidade relativa do ar 51%, e você aqui na tua tarde muito mais gostosa aqui pela 94 com a tua música. 94,5. Pois é, 94,5, então, pra você que tá em casa, no carro, tá trabalhando, tá na estrada aí, tá dando carona pra 94, muito boa tarde pra você, bem-vindo, e não esquece, liga, participa, fala comigo.
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0: E gostosa nada, deliciosa pra você.
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0: Pois é, na Oeste é muito melhor. E não esquece, então você liga, participa também, participa por mensagem de voz aí, manda o zap zap pra 94, é o 4999881715. E pra começar, vamos começar com uma do Bruno Marrone, que você acha? Vida Vazia, do Bruno Marrone. Boa tarde pra você, seja bem-vindo. Tá na boa, tá na 94, tá na Oeste.

0: Eita, pra você na Oeste, música bonita, música boa, do corpo e alma, Três Vícios. Com Traia Véia, pra você na Oeste, também teve por aqui o Bruno e Marrone pra iniciar tudo na programação da quinta-feira. E a Vida Vazia, boa tarde pra você. Tá na boa, tá na 94, tá na Oeste.
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0: Pois é, muito boa tarde pra você da quinta-feira, dia 3 de setembro. Tá na boa, tá na 94. Uma ótima tarde pra você da quinta-feira, então. E não esquece, você liga, participa, fala comigo. 94,5. É 94,5. 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Olha, na companhia, por aqui tá a minha amiga Selma Guedes, tá, já mandou aí o zap zap, né? Oi, Selma, boa tarde, tudo bom?
6: Boa tarde, Vilmar, é a Selma.
0: Boa tarde.
6: Eu quero a música Mocinho Aventureiro, com Teixeirinho.
0: Mocinho Aventureiro.
6: Agradeço se eu for atendida. Abraço.
0: Tá certo, Selma. Já tá aqui na ponta da agulha, né? E já vou rodar pra você em seguidinha mais. E também tem a participação do meu amigo Luiz Zanotto. Alô, Luiz Zanotto, que dia bonito, né, Luiz? Boa tarde.
13: Boa tarde, Vilmar.
0: Opa, tudo certo? Tudo certito.
13: Foi roda aí pra mim com João Paulo e Daniel. Rosto Molhado. Valeu, tá bom certo. Trabalho, um forte abraço.
0: Grande abraço, Luiz Zanotto. E você tá na companhia, tá aí na região, tá em casa, no carro, tá trabalhando, tá curtindo por aqui, claro, com certeza 94 e também a tua música por aqui. Pois é, né? Tarde bonita da quinta-feira pra você, dia 13 de setembro. E você não esquece, não, aí tá em casa, no carro, tá trabalhando, tá na estrada, tá na viagem, tá na boleia, tá na pilotagem do caminhão aí do teu carro, né? Bem-vindo você aqui. 94,5. E não esquece, você liga, participa, fala comigo 3634-1440 e também manda a tua mensagem de voz pelo zap zap. Ah, manda aí, vai. Pode ser mensagem de texto mesmo. Boa tarde pra você. Gostosa de ouvir. Pois é, deliciosa.

Claro que é sempre muito melhor. Então, para confirmar, dá volume, porque tem o pedido musical do ouvinte. Rosto Molhado, João Paulo e Daniel na 94. Boa tarde para você.

0: pra você na Oeste, mais uma demais linda panda pra você, eu te seguro.
1: Te seguro.
0: Ainda teve pra você João Paulo e Daniel, Rosto Molhado e o Teixeirinha, Mocinho Aventureiro, pedido do ouvinte. Agora 17:01.
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Pois é, então, muito boa tarde para você da quinta-feira. É a 94 para você aí na tua companhia, onde quer que você esteja, no carro, no casa aí, tá trabalhando, tá aqui na 94 e curtindo a tua música pela 94. Boa tarde para você.

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Na companhia, tá aí a Adriana, manda música para Gabriel, para Andressa, para Vanessa, para Regina e pediu música do San Marino, a página virou, né? Também na companhia o meu amigo Tony Carraro, que já tá na fila ali, já tá ali na fila a música, né? E a Selma Guedes também pedindo mais uma música aqui na programação da 94 e ainda música, pedido musical, você liga, participa, não esquece, fala comigo. Pois é, então, muito boa tarde para você que tá aí na companhia da Rádio Oeste. Então, você liga, participa, fala comigo, 3634-1440. Tá na região, tá por aí, tá aqui na 94. 94,5. Pois é, não esquece, não, anota aí, 4999188-1715. E aí você manda aí uma mensagem de texto, de voz, enfim, faz o que você quiser. A programação da 94 é sua.

0: É, claro que é sempre muito melhor, né? E na companhia tá, sabe quem? Tá aí a Rose, tá a Aline, tá a Zenaide, a Cleonice e também tá a Vanessa na companhia. Opa!
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0: Eita, pra você na Oeste, música do Sam Marino, a página virada, e também por aqui o Fred e Fabrício. É por você que canto e também eu sou, desejo você a paixão. Na 94, na Oeste, pra você aqui. Muito mais música na tua tarde, na segunda parte do Oeste Show da Tarde pra você. 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
0: Ok, então muito boa tarde pra você da quinta-feira, dia 3 de setembro, tá na boa, tá aqui na 94. Tá na Oeste, né? Boa tarde pra você.
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0: É 94,5 a mais gostosa do teu FM. 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Pois é, então, a tarde da quinta-feira, tempo bom, céu claro, temperatura na marca de 29 graus, umidade relativa do ar 48% e você aqui na 94.
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0: Pois é, então não esquece, vai ligando aí, participa, liga, participa, fala comigo 3634-1440 e também manda a tua mensagem de voz aqui pelo 499-9188-1715 para você.
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0: Pois é, claro que essa é a sua sintonia na tarde, tá aí curtindo a segunda parte da do Oeste Show da Tarde pra você, né? E você também, com certeza, participando por mensagem de voz, pelo telefone, enfim, fala comigo aí no 4936341440. Na companhia tá aí a Simone de São Miguel do Oeste, pede música aí dos Cometas, Pera Aí, sabe aquela música? Pera Aí. Deixa eu ver se eu não... Entendeu? Então, assim, e também a companhia também da Silvana, tá em Três Passos, pediu música pro pessoal de Vista Gaúcha, tá na companhia aí pra Adelaide, pra Elaine e também pra Roselaine aí na companhia da West em Vista Gaúcha, tá certo? E quem mais tá por aqui? Ah, o meu amigo Dixon, né? Pediu música do Mirosmar, É Zezé de Camargo Luciano, eu nasci pra amar você. Com a Vanessa Camargo, boa tarde pra você.

0: matar a saudade na Oeste.
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0: Teixeirinha, pra você, o velho Pontilhão, pedido do Tony Carraro de Santa Helena.
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0: Aí também teve o Zezé de Camargo e Luciano, pra você, Eu Nasci Pra Amar Você, com a Vanessa Camargo na Oeste. Agora 17h30.
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0: Pois é, muito boa tarde pra você então da quinta-feira. É 94,5. E você liga, participa, não esquece aí, fala comigo, 3634-1440. Uma excelente tarde então da quinta-feira pra você. E a certeza da tua participação por aqui também pelo zap zap da 94, é o 49991. Epa, peraí. Agora sim. É, não esquece, né? Liga, participa, fala comigo, então não esquece, 3634-1440, e manda aí a tua mensagem, o teu recado aqui na 94.
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0: Pois é, 94,5, e também a tua mensagem de voz pelo 49991881715 aqui na programação da Rádio West FM. Seja bem-vindo, você tá em casa, no carro, tá trabalhando.

0: Pois é, com certeza, então, aí a participação da minha amiga Erecilda tá na companhia, mandou aí mensagem de voz pelo Zap Zap da Rádio Oeste. Oi, Erecilda.
1: Boa tarde, Vilmar.
0: Boa tarde.
1: É roda a música 150 por minuto. É a Erecilda aqui de Porã. Agradeço, tá, se eu for atendido.
0: Claro, daqui a pouquinho, mas...
1: Nós tenhamos um bom dia.
0: Obrigado, Erecilda, pela companhia aí sempre. Seja bem-vinda, tá certo? Valdir Volfa.
2: Valdir Volfa, da Crimântica, com os atuais, a Valsa do Amor.
0: A Valsa do Amor também, meu amigo Paulo Bavaresco, tá aí na companhia da Rádio Oeste, lá no bairro Bela União, em Belmonte. Oi, Paulo, boa tarde, tudo bom, Paulo?
3: Boa tarde, locutor. Quinta-feira, clima tá especial de bom.
0: Quase.
3: Só agradecer a Deus.
0: Certo.
3: Manda aquela próxima boa musiquinha.
0: Tá bem,
3: obrigado. Até amanhã. Continua com esse programa maravilhoso.
0: Obrigado, Paulo Bavaresco. E você não esquece não, né? Liga, participa aí. Pede a tua música e olha só, dá volume, porque vem música boa por aí. Sabe qual? A do Chico Rei, Paraná, a solidão que dormiu comigo. Boa tarde pra você.

pra você na Oeste. De bom assim, né? Bem coladinho, dançando, né? É Pérola Negra pra você, amo amar você também, os atuais para 150 por minuto. E ainda o Chico Rei Paraná, a solidão que dormiu comigo na Oeste. Boa tarde pra você.

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0: Pois é, boa tarde pra você. 94,5. 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Aqui na companhia, deixa eu ver quem tá na companhia aqui, a Gabriela manda música pra Adriana, pra Vanessa Andressa e também pra Regina, pediu o destaque nacional para a Selma aqui, pedindo pra rodar aí pra ela, do Lourenço e Lourival, a velha porteira, obrigado Selma pela companhia. E deixa eu ver quem mais tá por aqui, a Rejane tá aí em Três Passos, né? Tá pedindo música pra Adelaide, pra Regina e também pra Viviane aí, música do Momentos, O Copo Vazio, aqui pela 94. Pois é, então, muito boa tarde da quinta-feira para você, final de tarde. Agora faltando 5 minutos para 6 da tarde, você aqui na companhia da Rádio Oeste FM, curtindo a segunda parte do Oeste Show da Tarde para você.
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0: Pois é, 94,5, uma excelente tarde para você, então, na companhia da 94. E não esquece, você liga, participa, fala comigo, 3634-1440.

claro que é sempre muito melhor. Tem música nova pra você do Paulinho e do Fábio no bailão. O amor da gente. Boa tarde pra você.

0: pra você na West FM, Paulinho e Fábio no bailão pra você, o amor da gente, música novíssima pra você. Mas no coração você... Aqui na 94, muita música e o teu pedido musical por aqui. Fala comigo, 3634-1440, boa tarde pra você. Dezoito horas.
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0: anjo do Senhor anunciou a Maria.
1: E ela concebeu do Espírito Santo.
2: Ave Maria, cheia de graça, Senhor é convosco. Bendita sois vós entre as mulheres, e bendito é o fruto do vosso ventre, Jesus.
1: Santa Maria, Mãe de Deus, rogai por nós, pecadores, agora e na hora de nossa morte. Amém.
3: Eis a serva do Senhor.
1: Faça-se de mim segundo a vossa palavra.
2: Ave Maria, cheia de graça, Senhor é convosco. Bendita sois vós entre as mulheres, e bendito é o fruto do vosso ventre, Jesus.
1: Santa Maria, Mãe de Deus, rogai por nós, pecadores, agora e na hora de nossa morte. Amém.
3: E o Verbo de Deus se fez carne
1: e habitou entre nós.
2: Ave Maria, cheia de graça, o Senhor é convosco. Bendita sois vós entre as mulheres, e bendito é o fruto do vosso ventre, Jesus.
1: Santa Maria, Mãe de Deus, rogai por nós, pecadores, agora e na hora de nossa morte. Amém.
3: Rogai por nós, Santa Mãe de Deus,
4: para que sejamos dignos das promessas de Cristo.
2: Ave Maria, cheia de graça, o Senhor é convosco. Bendita sois vós entre as mulheres, e bendito é o fruto do vosso ventre, Jesus.
1: Santa Maria, Mãe de Deus, rogai por nós, pecadores, agora e na hora de nossa morte. Amém.
5: Mensagem do dia.
6: Celebramos hoje a memória de São Gregório Magno, Papa e Doutor da Igreja. Que sua vida de fé e humildade nos inspire a seguir Jesus com confiança e alegria. Oração do mês da Bíblia. Senhor Jesus Cristo, abre os olhos do meu coração para que eu possa ouvir a tua palavra e compreendê-la. Afasta de mim toda a cegueira espiritual, dissipa as trevas da minha mente, ilumina-me com a luz do teu Espírito Santo. Concede-me a graça de acolher as tuas santas palavras, não apenas com inteligência, mas também com coração dócil e obediente. Que eu não seja apenas ouvinte da tua palavra, mas praticante fiel da tua vontade, para que tu e eu compreender e se transforme em vida, e tudo que eu contemplar produza frutos de santidade. Escreve a tua lei em meu coração. Conduze-me pelos teus caminhos e faze que eu jamais resista à tua voz, como me chamares. Como Samuel, quero responder todos os dias. Fala, Senhor, que teu servo escuta, pois somente tu tens palavras de vida eterna. A ti sejam a glória, a honra e louvor, agora e para sempre. Amanhã, celebração às 16 horas do Apostolado da Oração na Matriz.
5: Oremos. Infundi, Senhor, em nossos corações a vossa graça, a fim de que, conhecendo pela anunciação do anjo a encarnação de Jesus Cristo, vosso Filho, cheguemos pela sua paixão e morte à glória da ressurreição. Pelo mesmo Cristo nosso Senhor. Amém. O Senhor esteja convosco. Ele está no meio de nós. Pela intercessão de Nossa Senhora das Mercês, abençoe-vos Deus Todo-Poderoso. Ele que é Pai, Filho e Espírito Santo. Amém.
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9: Pois é, alô, você, boa tarde, quase noite, né? Tá anoitecendo por aqui, final de tarde, você na companhia da Rádio FM. Muito boa tarde pra você, bem-vindo por aqui na programação da segunda parte do West Show da Tarde pra você. É, boa tarde, boa noite pra você.
8: Gostosa de ouvir.
9: 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Na companhia por aqui tá a minha amiga, a Cláudia, tá aí em Tenente Portela, pede música do Portal da Serra, namora comigo, música nova também, aqui pela 94. E você que tá aí em casa, no carro, tá na região, tá na boleia, né? Obrigado pela companhia. E você, curte por aqui, não esquece, liga, participa, fala comigo. Pois é, uma excelente tarde então pra você, final de tarde da quinta-feira, dia 3 de setembro. Tá na boa, tá aqui na 94, não esquece, também você liga, participa, pede a tua música por aqui no
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9: fala comigo, também pede aí a tua música pelo zap zap, é o 499-9188-1715, aqui pela 94.

0: Eita, música boa pra você, Momentos Copo Vazio. Também teve o Portal da Serra, Namora Comigo ao Vivo, música nova do Portal da Serra pra você. Tá na boa, tá na 94. 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
3: Pois é, e aí você, muito boa tarde. 4,5. É 94,5. É, e você curtindo por aqui a segunda parte do West Show da Tarde para você. 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Pois é, então, final de tarde para você da quinta-feira, dia 3 de setembro. A temperatura 25 graus, a umidade relativa do ar 56%. É, você aqui na companhia da Rádio Oeste, está em casa, no carro, está trabalhando, está...
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3: É, está no 94,5. Uma boa tarde para você, então, final de tarde. E você participa, liga, participa, fala comigo. 3634-1440 aqui na 94, a mais gostosa.

E é sempre muito melhor, sempre muito mais gostosa pra você. Então dá volume, tem música do Tramela pra você, saudade perigosa. Boa noite pra você.

0: Eita, pra você na 94, Saudade Perigosa do Tramela, na 94. Saudade Perigosa. É, muito boa noite pra você, tá na boa, tá na 94. Agora 17h29.
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5: Nota de falecimento. A família Cunha de São João do Oeste comunica com profundo pesar o falecimento de Almiro Cunha, aos 77 anos de idade, ocorrido hoje no Hospital Santa Casa Rural de São João do Oeste. O corpo está sendo velado no Pavilhão Católico de São João do Oeste. Atos de encomendação e sepultamento dar-se-ão amanhã às 10 horas na igreja, rumando logo após para o cemitério católico de São João do Oeste. Serviços fúnebres a cargo da Funerária São João. A família Cun de São João do Oeste comunica com profundo pesar o falecimento de Almiro Cun, aos 77 anos de idade, ocorrido hoje. A família enlutada, as nossas condolências. 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
5: Pois é, essa é a sua sintonia na 94. E aí você liga, participa e participou, na verdade, né, da segunda parte do West Show da Tarde pra você aqui na 94.
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5: Pois é, então, deixa eu te contar que a força foi de Rohr Máquinas, também da Óptica Descartes e da Schroeder Pinturas pra você. É, então deixa eu te lembrar que daqui a pouquinho mais tem pra você aí o programa Um Milagre em Sua Vida. Depois, logo mais aí, às 19 horas, tem pra você a Voz do Brasil. E logo depois, a partir das 8, tem, sabe quem? Tem o Fernando Kaiser pra você.

0: no West Show da noite, pra você muita música, muito recado especial. E também aí você liga, participa e fala com ele. Aqui na 94, pra você muito mais música.
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0: Que nada gostosa, nada deliciosa pra você na tua programação.
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0: Pois é, então eu fico por aqui e volto contigo amanhã a partir das 16h30 para mais uma edição do West Show da Tarde para você, a segunda parte. E você tem aí uma ótima quinta-feira para você, amanhã sextou. Eu te deixo aí o Silverson, Quando o Amor é Pra Valer. Valeu demais, um abraço, beijo, tchau.

0: pra fechar legal a programação. Música do Silvio, versão então 2026. Quando o amor é pra valer. Aqui na 94 pra você. 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
15: Eu cumprimento a cada um dos nossos ouvintes do programa espiritual Um Milagre em Sua Vida. Agradeço a Deus primeiramente pela dádiva da vida, a você mãe, a você pai, a você tio, a você tia, a você criança, a você amigo do sítio, chacras e fazenda, a você amigo das indústrias, do comércio, a você dona de casa, o meu muito obrigado pelo carinho da sua audiência. Que Deus Pai Todo-Poderoso e Nossa Senhora Aparecida te cubra com o manto santo sagrado. Você está ouvindo o programa Um Milagre em Sua Vida, na apresentação desse que vos fala, Marcelo Baiano. e vou ficar com vocês na condução deste programa, levando a palavra de paz, amor, carinho, fé, otimismo e muita esperança. Esperança em um mundo melhor, esperança em dias melhores, esperança em uma vida melhor para todos nós. 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Meus amados ouvintes, vocês também podem estar participando do nosso programa. Basta você estar enviando a sua carta, o seu testemunho, o seu pedido de oração ou contar a bênção que Deus realizou em sua vida. A sua participação é muito importante para nós e pode fortalecer a fé de muitas pessoas que estão acompanhando este programa neste momento. Escreva para nós, compartilhe a sua história. Quem sabe o seu testemunho não será uma mensagem que alguém está precisando ouvir hoje. Participe do programa Milagre em Sua Vida. Estamos esperando a sua mensagem com muito carinho, com muito respeito. E para você que já esteve no Santuário da Fé, você que já conversou com Marcelo Baiano, você que já fez o seu atendimento espiritual, alcançou a sua bênção, escreveu para o nosso programa, fique atento, pode ser a sua carta ser contada agora no programa espiritual Um Milagre em Sua Vida. Vamos à carta do ouvinte.
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E a carta de hoje vem da cidade de Pinheiro Machado. E quem nos escreve é a senhora Elizabeth Castro. E sua carta começa assim: Bom dia, senhor Marcelo Baiano e todos os ouvintes do programa Um Milagre em Sua Vida. Aqui quem escreve esta carta é a Elizabeth Castro, da cidade de Pinheiro Machado. E quero compartilhar o milagre que vivi após acompanhar o programa Um Milagre em Sua Vida. Há muito tempo, minha família estava passando por um período muito difícil. Havia muitos desentendimentos dentro de casa, brigas sem motivos. Meu marido e eu já não tínhamos mais esperança de ver a paz voltar em nosso casamento. Eu não sabia mais o que fazer com tanta dor e sofrimento. Em uma das noites sem dormir, já era de manhã, quando liguei o rádio e ouvi o senhor Marcelo Baiano falando uma mensagem que parecia ser destinada para mim. Comecei a ouvir o programa Um Milagre em Sua Vida diariamente, buscando fortalecer a minha fé e encontrar forças para enfrentar aquele momento tão difícil na minha vida. A cada dia que eu ouvia o programa, na hora da oração, eu pedia uma solução para tudo aquilo que eu e minha família estava enfrentando. Em uma das orações, eu senti uma vontade enorme de chorar. Parecia que alguém estava ali, naquele momento, segurando em minhas mãos e falando para ir até o senhor Marcelo Baiano. Foi ali que decidi ir ao Santuário da Fé e fazer uma consulta com o vidente Marcelo Baiano. E lá, ele tirando as cartas, foi revelando tudo o que estava acontecendo na minha vida e da minha família. Revelou que eu estava sendo vítima de uma amarração amorosa. Amarração esta que foi feita por alguém que estava perto de mim, um vizinho. Mas que esse vizinho teria saído de perto de mim. E realmente eu tive um problema com um vizinho meu. Mas ele se mudou para longe. Iniciei os trabalhos espirituais para quebrar essas forças negativas, abrir meus caminhos e ver minha família feliz e unida novamente. Não foi fácil, mas com a ajuda de Deus e de dois guias espirituais, eu venci. Com a realização dos trabalhos, percebi mudanças na minha maneira de agir e de lidar com as situações. Fui ficando mais calma e confiante. E aos poucos, a convivência com meu esposo melhorou. Voltamos a conversar com respeito. E hoje, vivemos dias muito tranquilos. Sou muito grata pelas mensagens de esperança que recebi e pelos trabalhos espirituais realizados no Santuário da Fé, que me ajudaram a permanecer firme e acreditar que dias melhores eram possíveis. Que Deus continue abençoando esse trabalho e todas as pessoas que acompanham o programa Um Milagre em Sua Vida. Assinado, Elizabeth Castro, da cidade de Pinheiro Machado, estado do Rio Grande do Sul.

0: Está aí, meus amados ouvintes, mais um testemunho de pessoas que foi alcançado pelo poder do nosso Deus. Teve a sua vida transformada. Quando a fé é colocada em prática, os milagres acontecem. E a cada programa nós recebemos relatos de homens e mulheres que chegam até nós sem a esperança, enfrentando lutas, dificuldades, mas que encontraram uma nova direção para a sua vida. Que esse testemunho fortaleça a sua fé e mostre que, assim como Deus operou na vida dessa pessoa, Ele também pode operar na sua vida. Não desista, não pare de acreditar, porque o seu milagre pode estar mais perto do que você imagine. Se você está passando por situações da ordem espiritual, você que já não está mais conseguindo controlar suas emoções, você que sente que está perdendo a cada passo que você está dando, você que sente que a sua lavoura não está progredindo, você, dona de casa, que está cansado da luta diária contra o vício do esposo, vício dos filhos, você que já não sabe mais aonde procurar uma solução, você que está desanimado, fale comigo, fale com Marcelo Baiano e vamos juntos encontrar o melhor caminho, a melhor solução para qualquer tipo de problema da ordem espiritual que está afligindo a sua vida, a vida de seu filho, a vida de sua família, a vida no seu trabalho, no campo amoroso, aonde quer que este problema esteja. Eu, Marcelo Baiano, estou apto e capacitado a resolver este problema na sua vida. 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Santuário da Fé, aqui a sua vida vai mudar. Meus irmãos de fé, chegamos ao fim de mais uma edição do nosso programa espiritual Um Milagre em Sua Vida. A você que esteve conosco, ligado e conectado, o meu muito obrigado pelo carinho da sua audiência. Segure firme o seu copo com água, feche seus olhos, porque agora vamos falar com Deus Pai Todo-Poderoso.
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0: Senhor Deus Todo-Poderoso, Criador do céu e da terra, neste momento de oração, eu apresento este copo com água diante da Tua presença. Peço que o Senhor coloque neste líquido o Teu poder de cura e libertação, que cada molécula dessa água seja transformada em força da fé. Que ela não seja apenas água comum, mas água consagrada ao Senhor. Pai querido, visita agora o coração de cada ouvinte que está nessa oração comigo. Toque nas dores físicas, nas enfermidades e no sofrimento. Tira a angústia, a tristeza, o peso da alma cansada. Senhor, que esta água se torne bênção na vida de quem dela beber. Que ao tomá-la, receba paz em sua mente e cura no seu corpo. Que receba força para seguir firme diante das lutas da vida. Consagra, Senhor. Senhor, esta água com o teu poder de restauração. Assim como Jesus transformou a água em vinho, transforme esta água em remédio para cada necessidade espiritual. Senhor, derrame sobre nós o bálsamo da tua misericórdia. Abençoe os lares, as famílias, o casamento, o trabalho. Que ao beber desta água, todo mal seja retirado. Que enfermidades desapareçam pelo poder da fé. Que o pensamento de derrota seja substituído por esperança. Que o coração abatido se levante com confiança em ti. E que a vitória tão esperada se manifeste em cada vida. Senhor, eu entrego este ato de fé em tuas mãos poderosas e declaro que este copo com água está abençoado em nome de Jesus e que cada ouvinte receba agora o milagre que tanto espera. Assim seja, em nome do Pai, em nome do Filho e do Espírito Santo. Amém. Agora, meus amados ouvintes, você pode estar bebendo desta água, você pode estar lavando seu ferimento, dando a quem necessita, lavando seu curral, seu animal, a sua casa. Faça dela um remédio espiritual líquido, porque com fé tudo vence na vida. Fiquem todos com Deus, que com Ele eu me vou, prometendo voltar amanhã, nesse mesmo horário, por essa mesma emissora, se Deus assim nos permitir. Tchau, beijos no coração.
1: 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O mal pode ser afastado quando se usa a força do bem. 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Seja salvo de seus inimigos. O que está impedindo a sua felicidade? Dívidas, doenças, traições, vícios, depressão, inveja. O programa que você acabou de ouvir com certeza lhe ajudou a tomar a decisão certa. Será que você não está precisando de um aconselhamento? De uma orientação espiritual? Neste momento, muitas coisas podem estar acontecendo em sua vida e você sequer percebeu. Proteja-se espiritualmente. Fortaleça a sua defesa espiritual. Feche seu corpo contra toda e qualquer maldade. Muita luz em sua vida. Final do programa Um Milagre em Sua Vida, com Marcelo Baiano e Irmã Lucy. Até o próximo programa, se o Criador assim permitir.

0: importância à relação entre a instituição e o poder legislativo.
1: Restabelecer a obrigatoriedade do Banco Central prestar informações ao Congresso Nacional, tanto à Câmara quanto ao Senado, de qualquer informação que o Congresso deseje. Por exemplo, eu quero pedir informação não só do Brasil, quero pedir informação quanto é a taxa de juros lá da Suíça. O Banco Central tem isso e terá que informar para a gente poder fazer uma avaliação da atuação do Banco Central, que eu acho que o Banco Central hoje privilegia muito o sistema financeiro, com taxas de juros muito elevadas, em detrimento da iniciativa privada, das famílias, das pessoas, e nós temos, portanto, que acabar com isso.
2: Mauro Benevides Filho avalia que a fiscalização do Congresso pode ampliar a responsabilidade do Banco Central na definição da política monetária do país. Ele avalia que a taxa de juros atual representa um custo adicional de pelo menos 300 bilhões de reais por ano.
0: Kleber Verde, do MDB do Maranhão, apresentou um projeto que altera o sistema de consórcios para garantir novos direitos aos participantes desistentes e excluídos. O deputado propõe regras para a devolução de valores, limita multas e veda a cobrança de taxa de administração após a saída do grupo.
2: Kleber Verde acrescenta que o texto prevê o envio de saldos não resgatados ao Banco Central para, segundo ele, facilitar o resgate do dinheiro. Na opinião do parlamentar, a medida busca dar mais transparência e equilíbrio à relação entre clientes e administradoras.
0: Termina agora o Jornal Câmara dos Deputados, produzido pela Rádio Câmara, com trabalhos técnicos de Everson Urani e apresentação de José Carlos Andrade e Márcio Aquilissardi. Uma boa noite para você.
2: Ótima noite. A Voz do Brasil está de volta amanhã.

0: pontualmente 20 horas.
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Olá, gente, muito boa noite. Está no ar o programa Oeste Show da Noite, apresentado por Fernando Kaiser, e vamos até as 23 horas. Então, para você que está chegando agora na nossa programação, ou para você que já está nos acompanhando desde as primeiras horas do dia, dentro do carro, em casa ou no trabalho, seja muito bem-vindo ao nosso programa. Hoje é 3 de setembro de 2026, é quinta-feira, fim de semana aos poucos está chegando. E agora há pouco começou então, portanto, na Arena do Grêmio, o Grenal entre Grêmio e Internacional pelas quartas de finais, o jogo do retorno da Copa do Brasil. Agora está nos 5 minutos e 25 segundos do primeiro tempo e até o momento 0-0. Assim como o primeiro jogo, não sei qual vai ser o resultado desse jogo. Vamos ver, porque os dois não andam muito bem das pernas. E para você participar conosco, é só você ligar no 3634-1440 ou no 9188-1715. Então vamos começando aqui com o pedido da Selma Guedes de Maravilha. Ela que está pedindo o musical Calmon, Duas Vidas e um Só Coração, e o Dançador de Shot com Adelar Bertucci. E também teremos Banda Presença de Santo Cristo, Beijos de Amor. Então agora com vocês, musical Calmon, Duas Vidas e um Só Coração.

0: Beijos de Amor com a banda Presença, Dançador de Shot com Adelar Bertucci e Duas Vidas e um Só Coração com o musical Calmon. 20 horas e 16 minutos, hora certa para a Loja Baques. 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
7: Ok, estamos de volta então. Arnildo de Beato Rock, ele está pedindo aí Feliz em Festa com a banda Novo Horizonte. O Hilário Bezin de Linha Rica Itapiranga, ele está querendo ouvir Improvisando com o Teixeirinha. E daí também aqui, nós vamos tocar mais tarde a outra música que o Arnildo também pediu, que se chama Sintonia Ativa com Music Fest. Então, vamos agora com Novo Horizonte, Feliz em Festa, e mais tarde, na sequência, o Teixeirinha, e também um alô para Lisa Brutcher de Maravilha, que está na sintonia do programa. Então, agora com vocês, Feliz em Festa!

0: 1975, Teixeirinha, improvisando e feliz em festa com Novo Horizonte. Confira a hora certa. 20 horas e 29 minutos.
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1: Estamos de volta, então agora vamos atender mais pedidos musicais aqui. Então, como dito anteriormente, o Arnildo ele tinha pedido Music Fest com sintonia ativa, então vai tocar agora. Eu também tenho aqui a Roberta, lá de Mondaí, que em nome da família, ela quer homenagear o pai que está de aniversário hoje e agradece a Deus por ter dado forças e coragem. E obrigado, pai, por tudo que você fez por nós, porque você nunca desistiu e nunca vai desistir. Sempre vai lutar por nós. Quero pedir a música Meu Velho Pai. Parabéns ao seu pai, Roberta, que ele tenha muitos anos de vida ainda pela frente e sucesso com as bênçãos de Deus, né? Então vamos rodar sim, Meu Velho Pai, com Carmen Silva. E ainda também tem o André lá do oeste do Paraná, que está pedindo aí Floreando a Cordiona com os Quatro Galdérios. Então agora com vocês, sintonia ativa, e na sequência Carmen Silva e os Quatro Galdérios.

0: Florian da Cordiona com os quatro Galdérios, meu velho pai com Carmen Silva e Music Fest com Sintonia Ativa. 20 horas e 44 minutos, hora certa para a Loja Baques, e a Loja Baques preparou novidades especiais para a Semana da Pátria. 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
7: É isso mesmo, minha gente. Agora estamos de volta aqui para rodar mais música boa. Eu também tenho o áudio aqui do Paulo Bavaresco. Boa noite.
8: Boa noite, locutor. Quinta-feira, o clima tá bom demais, né? Ouviu a boa música, hein? Manda aquela musicona. Até amanhã de noite.
7: Até amanhã, então, seu Paulo Bavaresco. Aliás, até quero avisar que provavelmente amanhã nós teremos transmissão aqui pela Rádio Oeste, então o programa vai começar um pouco mais tarde. Mas enfim, toda participação é muito bem-vinda. E daí, falando das participações, o Almiro Borchait, de Linha Soledade Tapiranga, ele está querendo ouvir uma música do San Marino, então vamos rodar o sucesso de 2001, Pintou Uma Paixão. Daí tem o Darcy Brixius, que está pedindo uma escolha do programa dos Ideais, de Porto Lucena. Então vamos rodar o trombone. E ainda o Valmor Kellen, de Monda. Ele está querendo ouvir uma das antigas do Miramar Show, de Carlos Barbosa. Então vamos rodar o sucesso de 1985, Acredite no Amor. Então agora com você, San Marino, e na sequência, os Ideais e Miramar Show.

0: Miramar Show, Acredite no Amor, O Trombone com os Ideais de Porto Lucena e Pintou uma Paixão com o musical San Marino. Confira a hora certa. Pontualmente, 21 horas.
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